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1: 21 horas e 17 minutos.

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0: 21h33.
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1: 21 horas e 52 minutos.

0: 22 horas e 9 minutos.
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0: 22:47.
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1: 23 horas e 9 minutos.

0: 23 horas e 24 minutos.
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1: 23 horas e 45 minutos.

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1: Meia-noite e 16 minutos.

0: Meia-noite e 32 minutos.
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1: Meia-noite e 49 minutos.

0: 1h04.
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0: 1:39.
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1: 1 hora e 59 minutos.

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1: 2 horas e 18 minutos.

0: 2 horas e 38 minutos.
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1: 2 horas e 52 minutos.

0: 3:09.
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1: 3 horas e 26 minutos.

0: 3 horas e 40 minutos.
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1: 3 horas e 54 minutos.

0: 4 horas e 7 minutos.
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1: 4 horas e 20 minutos.

0: 4 horas e 38 minutos.
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1: 4 horas e 51 minutos.

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Muito bem, meus amigos, é 5 da manhã pontualmente, estamos no dia 1º do mês de junho deste ano de 2026 e a gente acorda até um pouco mais triste, né? Partida do nosso parceiro, Dr. Eli Vasselo Prats, vai deixar muita saudade pela sua formação, pelo seu companheirismo, pela sua dedicação à cultura, a todas as coisas que realmente tivesse que ser aprovadas, que tivesse que ser apoiadas, uma pessoa realmente que nos dará muita falta, mas partiu esta madrugada junto ao patrão velho lá de Riba. Que descanse em paz os nossos sentimentos aos familiares. Dito isso, nosso parceiro dos parceiros, mais um caudilho que está partindo, não? É, minha gente, a vida e a morte não marca a hora. São 5:01, horário oficial do nosso país. 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Com esses parceiros patrocinadores, nossos colaboradores, trabalhos técnicos do Percizinho, estamos iniciando o primeiro dia do mês de junho deste ano de 2026 com uma temperatura, meus amigos, de 12 graus aqui no centro da cidade de Nova Prata. E em nome de todos, o nosso abraço, o nosso carinho, nosso muito obrigado a cada um, a cada uma, e vamos juntos até as 7 horas da manhã desta segunda-feira. Iniciando o programa, já vamos trazendo amigos dos tempos antigos, como foi, como sempre será eternizado, nosso saudoso Dr. Eli Vasselo Prats.

0: Em nome do Pai.
1: E a nossa prece do gaúcho, para que nos abençoe e abençoe o mês de junho.
0: Vou chegando despacito, enquanto servo amargo de minhas confidências, porque ao romper da madrugada e o descambar do sol, preciso camperear por outras invernadas e repontar do céu a força e a coragem para o entrevero do dia que passa. Eu bem sei que qualquer guasca bem pilchado, de faca, rebenque e esporas, se não se afirma nos arreios da vida, não se estriba na proteção do céu. Ouve, patrão celeste, a oração que te faço. Ao romper da madrugada e o descambar do sol, tomara que todo mundo seja como irmão. Ajuda-me a perdoar as afrontas e não fazer aos outros o que não quero para mim. Perdoa-me, Senhor, porque rengueando pelas canhadas da fraqueza humana, de quando em vez, quase sem querer, eu me solto porteira fora. Eita, potrilho chucro, renegado e caborteiro, mas eu te garanto, meu Senhor, quero ser bom e direito. Ajuda-me, Virgem Maria, primeira prenda do céu. Socorre-me, São Pedro, capataz da estância gaúcha. Mas para fim de conversa, vou te dizer, meu Deus, mas somente para ti, que tua vontade leve a minha de cabresto para todo sempre, até a querência do céu.

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1: 5:12.
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Muito bem, meus amigos, e a hora certinha para você que está nos ouvindo, agora são 5 horas e 12 minutos, horário oficial do nosso país. Esse é o programa Assim Canta o Rio Grande do Sul, aqui pela Prata FM 91.5, né? A rádio do coração do ouvinte. 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E é com muito sentimento e pesar que a gente comunica a passagem do nosso querido sócio e advogado, Dr. Eli Vacello Prats. Nos deixou a madrugada a 1 hora e 22 minutos deste dia primeiro. A passagem encerrou-se aqui na Terra e foi camperear lá na Estância Celestial. Descanse em paz, Dr. Eli Vacello Prats, nosso querido sócio, advogado e parceiro aí dos parceiros, né? A família, os nossos sentimentos e os nossos amigos também, que de longa data, né, vem acompanhando aí a trajetória brilhante, né, do nosso querido doutor, saudoso doutor Eli Vacello Prats. Sentimentos a toda a família. Agora são 5 horas e 14 minutos da manhã, 5h14. Está amanhecendo mais triste, né? Está amanhecendo mais triste esta segunda-feira, 1 de junho. Vamos trazendo música para você que está nos ouvindo. Está chegando Amigo do Tempo Antigo, Precisinho. É isso, vamos lá então. São 5 horas e 14 minutos da manhã.

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Olha, hora certinha, meus amigos, para você que está ligado com a programação da Prata, agora são 5 horas e 25 minutos da manhã, 5h25. Nós temos já a nota aqui de falecimento do doutor. Está fazendo do doutor Eli Vacello Prats, 93 anos de idade, ocorrido esta madrugada, de segunda-feira. O velório será na capela mortuária do bairro Santa Cruz, a partir das 8 horas da manhã. O cerimonial de despedida será às 17 horas desta segunda-feira. Sepultamento no cemitério municipal Placidina Vieira de Araújo. A esposa Yolanda Bodanese Prats, em memória. Os filhos Patrícia, Gustavo e Aline. Genros Edgar Júnior, Helder Alexandre. Os netos Pedro Henrique, Luiz Felipe e Luiz Gustavo. Anjos do Lar, Luísa e Carmen, juntamente com a Rádio Prata Limitada, 91.5, e a funerária Dec Giovanni, estão comunicando então o falecimento do nosso companheiro, sócio e parceiro aí de muitos e muitos anos, doutor Eli Vacello Prats, 93 anos de idade. É com profundo pesar e a gente está comunicando, então, a partida para a casa do pai, do doutor Eli Vacello Prats, 93 anos de idade. Uma informação da Rádio Prata. Agora são 5 horas e 27 minutos da manhã, são 5h27. Vamos seguindo com o programa, 5h27.

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0: 5:38.
1: Nota de falecimento e convite para enterro. Os familiares, a esposa Yolanda Bodanese Prates em memória, os filhos Patrícia, Gustavo e Aline, genros Edgar Júnior e Elder, Alexandre, netos Pedro Henrique, Luiz Felipe e Luiz Gustavo, anjos do lar, Luísa e Carmen, com pesar comunicam o falecimento de Eli Vacelo Prates, 93 anos de idade, ocorrido nesta madrugada. Seu corpo será velado na capela mortuária do bairro Santa Cruz a partir das 8 horas da manhã. A celebração de despedida será realizada hoje, segunda-feira, às 5 da tarde, 17 horas. Logo após, seu corpo será sepultado no cemitério municipal Placidina de Vieira de Araújo de Nova Prata. Com pesar, noticiamos o falecimento de Eli Vacelo Prates, uma informação da Rádio Prata.
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1: Muito bem, amigo velho. Agora são 5:39, faltando 21 minutos para as 6 da manhã. Estamos no dia 1º do mês de junho deste ano de 2026. Olha a temperatura neste momento aqui no centro da cidade. Está na casa dos 12 graus, 13 graus, né? 11 graus, depende da localização. 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Quem é que chega aí agora, Precisinho? Os Bertucci. Bailanta. Madrugada na Bailanta, né? É, madrugada na Bailanta. E a gente vai lamentando aqui a perda, né? A perda do nosso companheiro, doutor Eli Vacelo Prates, está partindo para a casa do pai, né? Retornando para a casa do pai. Descanse em paz, doutor Eli. Missão cumprida, né? Sentimentos à família, Gustavo, sentimentos a todos os familiares, né? E realmente uma página que nunca vai se apagar, né? Aquilo que a obra que o doutor Eli vai deixar aqui para a gente é para todo dia a gente dar uma procurada para conseguir entender tudo aquilo que realmente nos ensinou, né, nos ensinou e já tem, a gente tem ainda muito que aprender aí com as palavras, os ensinamentos, os conselhos, né, do doutor Eli Vacelo Prates, as informações que nos passava nos rodeios, né? No dia a dia, né? No dia a dia. Quem conviveu, a gente passou vários dias juntos, lado a lado, ouvindo, né? Ouvindo o mestre, ouvindo o mestre. É uma lenda aqui de Nova Prata, doutor Eli Vacelo Prates, que vai se juntar com a sua esposa Yolanda Bodanese Prates, em memória. Deixa saudade, né? Deixa saudade para os filhos, a Patrícia, o Gustavo, a Aline, o Gênio, o Edgar, o Júnior, o Helder, o Alexandre, os netos, Pedro Henrique, Luiz Felipe e Luiz Gustavo. E também vai deixar uma saudade para a Luísa e a Carla. Descanse em paz, companheiro. Parceiro velho. Agora são 5:00 da manhã, mais 42 minutos, 5:42. Vamos trazendo Bailanta, Madrugada na Bailanta.

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1: 5:54.
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11: Muito bem, amigo velho, confira comigo a hora certinha. Agora são 6 da manhã, menos 2 minutinhos, né? Estamos no dia 1º do mês de junho, temperatura de 12 graus aqui no centro da cidade. Faltando 2 minutinhos para as 6 da manhã. 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Um abraço para você que está completando mais um aninho de vida hoje. Parabéns, votos de muitas felicidades e muitos anos, né? Temos várias pessoas aí aniversariando neste dia primeiro. Fátima Costa, um abraço aí para Andrete Pizilão, que está de aniversário. Parabéns, votos de muitas felicidades e muitos anos de vida. Também o nosso bom dia, né? Nosso bom dia aí para o pessoal que nos acompanha lá em Nova Bassano, a Glaucia Regine. A Maria Welma também está de aniversário, esteve de aniversário ontem, né? E o Luiz Fernando Stubiel e o Moisés Prigl também, o nosso abraço, parabéns. E o Carlos Welma também aniversariou. E no sábado esteve o Dago Zilista, esteve de aniversário. Parabéns aí, votos de muitas felicidades e muitos anos de vida. Tá certo, gurizada? É, um abraço aí. Olha a hora certinha, meus amigos. Agora faltando 1 minuto para as 6 horas da manhã. 1 minuto para as 6 da manhã. Bom dia aí pro Ivan Luiz Angel, o nosso grande amigo lá da cidade de Curitiba, né? Ex-integrante do grupo Cordiona. Então, nosso abração aí. Obrigado pela parceria, obrigado pela companhia. Ivan Godoy, né? Batizado aí como Ivan Godoy. Tá certo, Percizinho? Quem é que tá chegando agora, Percizinho? Leonardo, Céu, Sol, Sul, Terra e Cor. É um hino do nosso Rio Grande do Sul, do saudoso Leonardo. E a gente vai oferecendo aí para essa turma que estão nos ouvindo, nos acompanhando neste amanhecer de segunda-feira. Estamos aí no primeiro dia do mês de junho, iniciando o mês de junho deste ano de 2026. Começa o inverno no dia 21 de junho, né? É o dia mais curto do ano. São 6 da manhã, horário oficial do nosso país. 6 horas, bom dia!

0: 6:14.
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0: Nota de falecimento. Os familiares, a esposa Yolanda Bodanese Prates, em memória, os filhos Patrícia, Gustavo e Aline, genros Edgar, Júnior e Helder, Alexandre e netos Pedro Henrique, Luiz Felipe e Luiz Gustavo, anjos do lar, Luísa e Carmen, com pesar comunicam o falecimento do nosso companheiro Dr. Eli Vacelo Prates, aos 93 anos de idade, ocorrido nesta madrugada. Seu corpo será velado na capela mortuária do bairro Santa Cruz a partir das 8 horas da manhã. A celebração de despedida será hoje às 5 da tarde, 17 horas. Logo após, seu corpo será sepultado no cemitério municipal Placidina Vieira de Araújo de Nova Prata. Com pesar, noticiamos o falecimento do nosso companheiro Dr. Eli Vacelo Prates, uma informação da Rádio Prata.
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Olha, certinho, meus amigos, agora são 6h17 da manhã, 6h17, nossos sentimentos, então, a família aí do doutor Eli Vasselo Prates, nosso associado aqui da Rádio Prata, uma pessoa aí que tem um currículo, assim, muito grande, e a gente se espelhou, você continuará se espelhando muitas e muitas vezes neste currículo, né? Nesta pessoa que realmente dispensa qualquer comentário e traz um riquíssimo repertório de coisas boas, de ensinamentos ótimos, de um tradicionalista dentro do tradicionalismo também, dentro da advocacia, delegado de polícia, né? Enfim, está partindo, nos deixando aí aos 93 anos de idade. Descanse em paz. E o conforto para a família. Agora são 6h18 da manhã. Bom dia aí para o Dirceu Borsato, que nos manda mensagem também aí, né? Se solidarizando com a perda aí deste companheiro tradicionalista, doutor Eli Vasselo Prates. Um abraço, Dirceu. Agora são 6h18 da manhã. Bom dia, Nova Prata. Bom dia, meus amigos. 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Também a Gente Miúda se solidarizando aí com a perda desta pessoa tão querida aqui no nosso meio tradicionalista e companheiro aqui da nossa emissora. Certinho? 6h19 da manhã. Quem é que chega aí, Percizinho? Canto alegretense. E o doutor Eli veio lá da fronteira, né, tia? Veio lá da fronteira, daquelas bandas do alegrete lá, tia. Então vamos rodando o canto alegretense, que é um hino do nosso Rio Grande.

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0: minutos.
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Muito bem, meus amigos, e a hora certinha para você que está ligado. Agora são 6:36. 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Vamos seguindo, gente boa, para você que está nos ouvindo. Vamos trazendo quem agora, precisinho? Cordiona, vamos lá então, 6:37.

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1: 6:44.
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4: Nota de falecimento. Os familiares, a esposa Yolanda Bodanese Prates, em memória, os filhos Patrícia, Gustavo e Aline, genros Idegar Júnior, Helder e Alexandre, os netos Pedro Henrique, Luiz Felipe e Luiz Gustavo, Anjos do Lar, Luísa e Carmen, com pesar comunico o falecimento do Dr. Eli Vacelo Prates, aos 93 anos de idade, ocorrido hoje. Seu corpo será velado na Capela Mortuária Santa Cruz, a partir das 8 horas da manhã. A celebração de despedida será hoje às 5 da tarde e logo após será sepultado no cemitério municipal Placidina Vieira de Araújo, também de Nova Prata. Com pesar, noticiamos o falecimento do Dr. Eli Vacelo Prates, uma informação da funerária e da Rádio Prata SFM 91.

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3: Meus amigos, agora são 6 horas da manhã, mas... Meus amigos, o tempo vai passando, né? 6h49. Mais uma vez a gente comunica, então, o falecimento do parceiro. Dá um nó na garganta, gente. Doutor Eli Vacelo Prates, 93 anos de idade. Nos ensinou e ensinou muito. A família toda, nossos sentimentos aí. A Patrícia, o Gustavo, a Aline, o Edgar, o Júnior, o Helder, o Alexandre. Aos netos Pedro Henrique, Luiz Felipe, Luiz Gustavo, a Luísa, a Carmen, que foram os anjos do lar, né? Os amigos, parceiros aqui da Rádio Prata, FM 91.5, a gente não tem palavra, né? Ficamos, às vezes nos tranca até na garganta, porque tanta coisa nos passou de informações, de conhecimento, doutor Eli, realmente uma pessoa que dispensa qualquer comentário. Descanse em paz, sentimentos aos familiares, amigos, né? E a despedida será lá na comunidade do bairro Santa Cruz e depois será sepultado no cemitério municipal Placidina Vieira de Araújo. As últimas homenagens serão prestadas, então, a partir das 8 horas até as 5 da tarde na Capela Mortuária Santa Cruz. Nossos sentimentos aos familiares e amigos e... a todos também aqui que fazem parte da Rádio Prata, porque o doutor Eli fazia parte dessa equipe há muitos e muitos anos. Foi realmente uma pessoa aí que nos orientou e orientou de todos os sentidos, de todas as formas e sempre para o bem. Então, por isso que a gente sente essa despedida e essa saudade que vai ficar aí ao longo de todos os anos da nossa vida. Descanse em paz. A hora certinha, meus amigos, agora são 6h50, vem chegando o Jornal da Manhã e nós voltamos à tarde, 17 horas, com o programa Roda de Chimarrão. A todos, uma boa semana, um ótimo mês de junho, um grande abraço a cada um de vocês e vamos deixando uma marca aí, Precisinho. Qual é a marca? Colírio do Délcio Tavares? É isso, vamos lá, gurizada. A todos, nosso bom dia.

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11: Olá, muito bom dia, querido ouvinte. Seja muito bem-vindo a mais uma edição do Jornal da Manhã na Rádio Prata Serra 91.5, agora 7:01. 11 graus é a temperatura em Nova Prata, uma leve neblina por aqui nesta manhã de segunda-feira, 1º de junho. Chegamos à metade do ano, ao início de um novo mês, de uma nova semana. 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Eu sou a Sabrina Bernardi, nós vamos juntos mais esta semana aí, né? Nesse início de manhã, início de mês, com muita informação de qualidade, entrevistas e tudo mais. Hoje estamos um pouco consternados aí com a perda do seu Eli Prates, né? Nosso querido doutor Eli, então, fica os nossos sentimentos a toda a família, né? Nós aqui da Rádio Prata também, extremamente enlutados neste dia. Mas eu sigo por aqui na companhia do meu amigo Jonas, que hoje está na mesa de som, também, né, na parceria aqui no Jornal da Manhã. Bom dia, Jonas.
12: Bom dia, Sabrina. Bom dia, ouvintes da Rádio Prata. Nessa segunda-feira, nossa edição do nosso Jornal da Manhã, nós teremos o informativo do Hospital São João Batista. Também nós teremos aqui nos estúdios a Maria Carolina Corso Graciotin, que é advogada da OAB, da Comissão da Mulher Advogada, e a delegada, a doutora Liliane Pasternak Kram, para falar sobre o Conselho Municipal dos Direitos da Mulher de Nova Prata. Também o secretário de Turismo, Esporte e Lazer, Paulo Bristotto, para falar sobre a festa junina do município de 2026 e outros assuntos importantes da secretaria. E também teremos aqui nos estúdios o Carlos Alberto Zancan para falar sobre o projeto Circuito Cultural Italiano, um giro pela Itália.
11: Muito bem, essas e outras informações você vai conferir na edição de hoje do Jornal da Manhã.
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12: E hoje, dia 1º de junho, hoje é o Dia Nacional da Imprensa. O santo do dia é São Justino. O dia 1º de junho na história. Em 1808 é lançado o primeiro jornal do Brasil, o Correio Brasiliense. Em 1920 é inaugurada em Berlim a primeira exposição do dadaísmo no mundo. Em 1926 nasce a atriz e modelo norte-americana Marilyn Monroe. Em 1937, nasce o ator americano Morgan. Em 1938, a revista Action lança o herói dos quadrinhos, o Superman. Em 1942, surge pela primeira vez relatos sobre o extermínio de judeus em campos de concentração nazistas. Em 1945, a cidade japonesa Osaka é bombardeada por mais de 6 mil toneladas de explosivos durante a Segunda Guerra Mundial. Em 1968, morre a americana Helen Keller, cega, surda e muda, que revolucionou a educação de pessoas deficientes. Em 1974, nasce a cantora, compositora, produtora, atriz e escritora canadense Alanis Morissette. Em 1983, é criado o Conselho Nacional do Meio Ambiente. Em 1990, os Estados Unidos e a União Soviética assinam um acordo que determina o fim da produção das armas químicas e a destruição dos armamentos. Em 1994, nasce Michele Andrade, cantora, compositora e instrumentista brasileira. Em 2001, ocorre o massacre da família real do Nepal. O príncipe herdeiro de Pendra do Nepal atira e mata vários membros de sua família, incluindo seu pai e sua mãe. Em 2009, um Airbus do voo 447 da Air France, que ia do Rio de Janeiro a Paris, desaparece sobre o Oceano Atlântico com 228 pessoas a bordo. O relatório final apontou falhas mecânicas e erros dos pilotos. Frase do dia: o resultado mais sublime da educação é a tolerância. E é claro que para a gente começar a nossa segunda-feira e a nossa semana muito bem, vamos de reflexão do dia.
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14: Caros ouvintes, hoje falaremos sobre compartilhar. Para compreender o conceito de compartilhar, é importante fazer uma distinção entre compartilhar e dar. O ato puro de dar é o processo de oferecer um presente ou uma parte de nós, sem esperar retribuição. Aquele que recebe nossa dádiva é livre para usá-la da maneira que desejar. Frequentemente dizemos que um casal compartilha uma vida em comum. As pessoas se reúnem para compartilhar uma habitação ou uma refeição. Fomos feitos para compartilhar a terra com toda a sua vida. O verdadeiro espírito da amabilidade é oferecer o que podemos doar com um coração puro e livre de expectativas. Se você compartilhar alguma coisa com o desejo de controlar outras pessoas ou de criar nelas uma necessidade, você não fará bem a ninguém, nem mesmo a você. Quando compartilhamos nossa energia, amor e gratidão, fortalecemos o vínculo entre o céu e a terra. Pense nas coisas que não podemos efetivamente possuir e que compartilhamos com outras pessoas: os pássaros, o sol, a lua, as estrelas, o ar, o amor de Deus, e sinta-se grato à vida.
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11: Semana começa com sol e pouco frio no Rio Grande do Sul.
12: Sem data para comparecer à CPI dos pedágios, Eduardo Leite envia proposta de roteiro para sua oitiva.
11: Brasil goleia o Panamá antes do embarque para a Copa do Mundo.
12: Papa nomeia padre do Rio Grande do Sul para cargo em órgão do Vaticano ligado ao Exército Brasileiro.
11: Petrobras reduzirá preço do diesel em 35 centavos nesta segunda-feira.
12: Gol anuncia voo direto entre Porto Alegre e Foz do Iguaçu.
11: Conta de luz seguirá com bandeira amarela em junho. Essas e outras informações você vai conferir na edição de hoje do Jornal da Manhã, que conta com o apoio de JB Mix, Empório de Confecções, Loja Gente Nossa, Ter Empréstimos e Viva Farma Farmácias.

0: 7:12.
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0: Olá, estamos de volta com o Jornal da Manhã, agora 7h17, 11 graus a temperatura, a neblina baixou para valer em Nova Prata neste momento. 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
0: A semana começa no Rio Grande do Sul com sol e pouco frio na maioria das regiões nesta segunda-feira, 1º de junho. Existe a possibilidade de períodos de nebulosidade, especialmente na primeira metade do dia. Conforme a Metsul, isso acontece em função da formação de nevoeiro, neblina e nuvens baixas em diferentes pontos do estado entre a madrugada e o início desta manhã. Nesse cenário, não se pode descartar uma garoa leve ou chuva na região leste do estado. O dia inicia com pouco frio para os padrões da época do ano, e à tarde as temperaturas serão bem amenas e agradáveis, com maior aquecimento no oeste e no noroeste. Jonas, conta pra gente então como é que fica a temperatura hoje.
14: Sabrina, em Porto Alegre, a mínima hoje é de 14 graus e a máxima de 17. Em Caxias do Sul, a mínima de 11 e a máxima de 16 graus. Em Bento Gonçalves, a mínima de 11 e a máxima de 17. Em Nova Prata, a mínima de 11 graus e a máxima de 16 graus. Em Passo Fundo, a mínima é de 10 graus e a máxima de 18. Em Vacaria, a mínima é de 8 graus e a máxima de 16. Em Protásio Alves, a mínima de 11 graus e a máxima de 17. Em São Jorge, a mínima é de 10 e a máxima é de 18 graus. Em Nova Bassano, a mínima de 11 e a máxima de 17. Em André da Rocha, a mínima de 9 e a máxima de 18 graus. Em Vista Alegre do Prata, a mínima de 12 e a máxima de 18. E São José dos Ausentes, a mínima é de 8 graus e a máxima de 14 graus.
0: Muito bem, então agora 7 horas 20 minutos. Nesse momento a temperatura em Nova Prata é de 11 graus, a neblina realmente tomou conta da cidade logo cedinho, não tinha tanto, mas está baixando. Então é aquela história, né? Neblina baixa, sol que racha. Esperamos o sol aí para pelo menos a segunda metade do nosso dia. E agora vamos aos indicadores agropecuários.
15: Indicadores agropecuários, com Diego Brião. Soja.
16: Os contratos futuros de soja com vencimento em julho registraram queda nos Estados Unidos na sexta-feira. Na Bolsa de Chicago, a cotação era de US$ 11,86 por bushel ao final do dia. Valor no mercado físico no Brasil por saca de 60 quilos. Estado do Mato Grosso, cidade de Rondonópolis, R$ 117,00. Paraná, Marechal Cândido Rondon, R$ 112,00. Bahia, Luiz Eduardo Magalhães, R$ 115,00. E Rio Grande do Sul, não me toque, também R$ 115,00 por saca de 60 quilos.
15: Milho.
16: Valores no mercado físico, por saca de 60 quilos. Paraná, Marechal Cândido Rondon, R$ 52,00, valor em queda na comparação com a cotação anterior. Mato Grosso, Rondonópolis, R$ 50,00, em queda. E Goiás, Jataí, R$ 54,00, em estabilidade.
15: Boi gordo.
16: Em São Paulo, na B3, os contratos com vencimento em junho eram negociados ao final da sexta a R$ 346,15 por arroba. houve queda de 2,01% no dia. Boi à vista, Mato Grosso, Cuiabá, R$ 336 por arroba.
13: Café.
16: Os contratos futuros de café arábica com entrega prevista para julho terminaram a sexta-feira em Nova York, nos Estados Unidos, em queda. A cotação era, ao final do dia, de R$ 1.770,73 por saca de 60 quilos. No Brasil, na B3, os contratos futuros de café arábica com entrega prevista para setembro apresentaram queda, com cotação de US$ 314,90 por saca de 60 quilos. Valor no mercado físico do café arábica tipo 6 por saca de 60 quilos. Minas Gerais, Varginha, R$ 1.640. Bahia, região oeste, R$ 1.510. E São Paulo, Franca, R$ 1.650.
13: Algodão.
16: Valor do algodão em pluma por arroba. Mato Grosso, Sorriso, R$ 130,47. Valor em queda na comparação com a cotação anterior. E Bahia, região oeste, R$ 134,50 em estabilidade.
13: Trigo.
16: Valor do mercado físico do trigo por saca de 60 quilos. Paraná, Marechal Cândido Rondon, R$ 70,00 em estabilidade. E Rio Grande do Sul, Nonoai, R$ 66,00 em elevação.
13: Arroz.
16: Valores no mercado físico. Bahia, região oeste, R$ 74,00 por saca de 60 quilos em queda. E Rio Grande do Sul, média estadual, R$ 59,00 por saca de 50 quilos em estabilidade.
15: Indicadores agropecuários com Diego Brião. Produção, Agência Rádio Web.
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0: 7:29.
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7: Olá, querido ouvinte, seja muito bem-vindo. Você que chega agora à edição de hoje do nosso Jornal da Manhã, agora 7h34. 11 graus é a temperatura em Nova Prata, a neblina ainda toma conta do céu por aqui. E não dá para saber, né, se vai ficar nublado, se vai chover, se vai vir o sol. A previsão é de sol e assim esperamos. 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
7: E agora nós vamos conferir o que é notícia no nosso estado e na nossa região através das capas dos jornais que circulam. Em Zero Hora de hoje, habitação. Venda de imóveis de luxo cresce 11% em Porto Alegre e contrasta com queda no setor. Mesmo com retração de 12% nas negociações gerais, mercado de bens acima dos 2 milhões avança em razão de juro alto ter menor impacto no segmento. Cortes atingem ministérios e travam gastos federais. Três pastas são preservadas. Petrobras reduz preço do diesel e governo amplia ajuda ao setor de combustíveis. Congresso reúne referências mundiais da neurociência durante a Brain Week. Em ZH2 Cinema, novo filme de Almodóvar expõe dilemas da criação artística.

0: Logística. Em ZH Esportes, Vini Júnior abriu o placar no Maracanã, no amistoso que terminou com 6-2 para o Brasil. É a preparação para o Mundial em ritmo de treino. A seleção goleou aí o Panamá. A equipe viaja hoje aos Estados Unidos. Afinal de contas, 10 dias hoje para o início da Copa do Mundo. Maratona da Capital, quebra de recordes, cenas emocionantes e presença de mais de 10 mil pessoas na prova. Um queniano, Daniel Kiprono Seng, foi às lágrimas após a vitória da 41ª edição do evento. Em Brasileirão, derrotas idênticas da dupla Grenal deixam clubes à beira do Z4 durante as férias. E no tênis, sob o olhar de Guga, Fonseca bate o norueguês e vai às quartas de final em Roland Garros. São os destaques de Zero Hora de hoje.
1: Amistoso da seleção aquece com goleada antes de voar para a Copa. Brasileirão, Grêmio e Inter estacionam perto do Z4 na pausa dos jogos. Pré-candidatos destacam propostas para combater feminicídios no Rio Grande do Sul. Evento em 9 de junho. Fórum abordará o potencial gaúcho em matriz energética sustentável. Ivan Capeda e Lais Priela. Eleição na Colômbia. Vai a segundo turno marcada por polarização. Regate histórico. Em 1924, a fonte Afluentes do Guaíba, em Porto Alegre, escapou da destruição após mobilização do jornal. A campanha do Correio do Povo para salvar a obra. Esses são os destaques da capa do jornal Correio do Povo desta segunda-feira.
0: E agora vamos conferir o que é notícia no Diário Gaúcho. Na seleção, após goleada, boa viagem para a seleção brasileira que fez 6-2 no Panamá. Alerta em dose dupla, Grêmio e Inter perdem na rodada e vão passar a pausa para os jogos da Copa do Mundo a um ponto de distância da zona de rebaixamento. Foi 1-3, 3-1 aí no jogo do Grêmio e 3-1 também no jogo do Inter. Os dois perderam. Capital, avanços em obra contra cheias na Zona Norte. Em novela, Quem Ama Cuida entra em nova fase. E sites falsos induzem a cair em fraudes. Quebra de recordes na Maratona de Porto Alegre também é destaque na capa do DG de hoje.
1: Safra de erva mate deve ter o maior volume em 6 anos. Lideranças debatem os desafios, gargalos e oportunidades da macro-região norte. Porto Alegre, maratona internacional tem quebra de recordes na capital. Mercado digital, caldeira da Invest RS firmam 4 acordos na China. Minuto Varejo, Lojas Colombo prevê 10 novas filiais em torno de São Paulo. Conjuntura, PIB do Brasil acelera no primeiro trimestre e cresce 1,1%. Entrevista, a economia gira melhor com a reforma tributária. Indicadores, dólar comercial a R$ 5,04 e o euro comercial a R$ 5,88. Esses são os destaques da capa do Jornal do Comércio desta segunda-feira, dia 1º de junho.
0: Em Pioneiro de hoje, as notícias da Serra Gaúcha. A partir de hoje, vacina contra a gripe é liberada para toda a população de Caxias. A estimativa do estado é de que, no decorrer desta semana, o município seja contemplado com lote composto por 20,1 mil unidades do imunizante. Para mulheres, projeto quer proteger vítimas da violência. Iniciativa de delegada atuante na Serra tornou-se lei estadual. Em Forqueta, intervenção em prédio tombado é investigada. Em futsal, a CBF vence o Magnus nos pênaltis e conquista o Hepta. A equipe de Carlos Barbosa ficou no 2-2 no tempo normal e na prorrogação, mas contou com o brilho do goleiro Pedro Bianchini para garantir a 7ª taça da Libertadores da América nas cobranças de pênalti. Então, o grande destaque aí, né, foi para a Libertadores do futsal, então, que a CBF venceu ontem em Carlos Barbosa. São os destaques do Pioneiro de hoje. Então você conferiu aí o que é notícia na nossa região, no nosso estado, nos principais jornais que circulam nesta segunda-feira, 1º de junho. Agora são 7 horas 41 minutos, nós vamos para mais um intervalo. Na sequência, voltamos com as notícias da policiais.

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Olá, estamos de volta com o Jornal da Manhã, agora 7h48. A temperatura em Nova Prata neste momento é de 11 graus. Nós tivemos um probleminha técnico, vamos para um breve intervalo, já voltamos com informações para você.

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2: 7:52.
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12: Olá, estamos de volta com o Jornal da Manhã, agora 7:56, 11 graus a temperatura. 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
12: Uma mulher de 37 anos foi presa em flagrante na tarde de sexta-feira, suspeita de tentativa de sequestro contra 6 crianças no bairro Aparecida, em Bento Gonçalves. A ocorrência foi atendida por uma guarnição da Guarda Civil Municipal, acionada para verificar a situação. Conforme relatos das vítimas e testemunhas, a mulher teria tentado abordar e levar, em momentos distintos, crianças que brincavam em uma praça pública. Algumas delas também retornavam da escola. Populares perceberam a situação e contiveram a suspeita até a chegada da equipe da Guarda Civil Municipal. Após o atendimento da ocorrência, a mulher e as vítimas foram encaminhadas à Delegacia de Polícia de Pronto Atendimento para os procedimentos legais cabíveis. Depois da análise dos fatos pela autoridade policial, a suspeita foi presa em flagrante pelo crime de tentativa de sequestro.
2: E acidente é registrado na BR-470 em Veranópolis. Um acidente registrado na noite de sexta-feira, dia 29, na BR-470, no trecho urbano de Veranópolis. A colisão ocorreu por volta das 19 horas e 20 minutos, próximo à entrada do bairro Valverde, em frente ao supermercado Frasul, e envolveu um Ford Export que veio a sair da pista. Segundo informações iniciais, uma pessoa ficou ferida e foi socorrida por equipes do Corpo de Bombeiros Militar do Rio Grande do Sul. As circunstâncias do acidente ainda deverão ser apuradas. O trânsito no local ficou lento durante atendimento da ocorrência.
12: E um princípio de confronto entre indígenas e apoiadores de uma propriedade rural mobilizou equipes da Brigada Militar na tarde de sábado às margens da ERS 324 em Passo Fundo. A ocorrência foi registrada durante o cumprimento de uma determinação judicial relacionada à ocupação de uma área federal localizada próxima à ferrovia na região do bairro Nenegrefe. A Brigada Militar foi acionada para prestar apoio a uma oficial de justiça responsável por cientificar um grupo de indígenas sobre a decisão. Conforme o boletim de ocorrência, a decisão também tratava da invasão de áreas particulares, adjacentes e prévia multa diária de R$5.000 em caso de descumprimento da ordem judicial. Durante a ação, os policiais mantiveram contato com o proprietário de terras vizinhas que relatou conflitos em razão da ocupação das áreas próximas à propriedade. Cerca de 20 pessoas acompanhavam o agricultor no local. Na sequência, o oficial de justiça foi conduzido até o acampamento indígena, onde foram encontrados entre 60 e 80 indígenas. Segundo o registro, eles afirmaram que ocupavam exclusivamente uma área federal e que não deixariam o local. Durante a permanência das equipes, houve princípio de conflito entre os indígenas e apoiadores do proprietário rural, com troca de pedras entre grupos. Apesar da tensão, ninguém ficou ferido e não houve necessidade de atendimento médico. A Brigada Militar atuou na intermediação da situação, conseguindo restabelecer a ordem e evitou o agravamento do confronto. As guarnições permaneceram no local para prevenir novos incidentes e garantir a segurança dos envolvidos. O caso foi registrado e as informações repassadas para as providências cabíveis.
2: E policial militar é preso por furto em supermercado em Tramandaí. Um policial militar da ativa foi preso na tarde de sexta-feira após ser flagrado furtando uma garrafa de vinho em um supermercado de Tramandaí. O suspeito realizou compras no sistema de autoatendimento, mas deixou de registrar o produto que estava avaliado em R$ 279. A ação foi percebida pela equipe de monitoramento do estabelecimento, que relatou que situações semelhantes envolvendo o mesmo homem já haviam sido identificadas anteriormente. O homem foi abordado por funcionários no momento em que tentava deixar o local e permaneceu contido até a chegada da Brigada Militar. As partes envolvidas foram encaminhadas à Delegacia de Polícia, onde lavrado o auto de prisão em flagrante. Após os procedimentos legais na delegacia, o policial foi conduzido por oficiais da corporação para Porto Alegre. Ele permanecerá na capital do estado, onde ficará à disposição para as medidas administrativas e disciplinares cabíveis ao caso.
12: Duas ocorrências distintas mobilizaram a Brigada Militar durante a madrugada desta segunda-feira, resultando na prisão de um homem e recolhimento de mercadorias introduzidas irregularmente no país. O primeiro caso ocorreu por volta da 00h10, durante patrulhamento ostensivo no loteamento Romani. Policiais militares abordaram um veículo Polo na Avenida Júlio Borella após vistoria interna localizar uma pistola Taurus calibre 38, municiada com 16 cartuchos sobre o banco traseiro, motivando aí a prisão em flagrante em Marau, no município de Marau. A segunda intervenção aconteceu por volta da 1h30 da manhã no Centro de Operações Policiais Militares, que repassou uma denúncia sobre transporte de produtos ilícitos. Um automóvel Gol foi localizado e abordado na rodovia RS-324, na proximidade da comunidade São Luís da Mortandade. Durante a fiscalização estrutural, a guarnição constatou que o carro ocupado por um homem e uma mulher transportava 64 garrafas de vinho de origem estrangeira. Os ocupantes apresentaram notas fiscais com inconsistências e datas divergentes, impossibilitando a comprovação da regular importação do material. Além disso, o volume de bebidas excedia o limite da cota permitida por lei. Após consulta aos plantões de polícia e da Polícia Federal, a equipe recebeu orientação para apreensão total da carga e encaminhá-la à Receita Federal para trâmites legais. Também é só atenção aí, motoristas. Houve um derramamento de vigas de concreto e está bloqueando o trecho da BR-470 em Garibaldi. Um derramamento de carga provocou bloqueio na manhã desta segunda-feira, dia 1º, na região do viaduto 470 sobre a RSC-453, a Rota do Sol em Garibaldi. A ocorrência envolve vigas de concreto que caíram sobre a pista, impedindo a passagem de veículos no sentido Carlos Barbosa-Garibaldi. Conforme as informações repassadas, o tráfego no sentido Garibaldi-Carlos Barbosa permanece liberado. A orientação da Polícia Rodoviária Federal é que os motoristas que precisem seguir até Bento evitem o trecho da 470 e utilizem rotas por dentro do município de Garibaldi. A ocorrência está em atendimento e a retirada da carga deve ocorrer até a metade da manhã. Os condutores que trafegam pela região devem redobrar a atenção, seguir orientações das equipes no local e buscar caminhos alternativos até a liberação completa da via. 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
14: 8 horas e 4 minutos.
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Os familiares, esposa Yolanda Bodanese Prates, em memória, os filhos Patrícia, Gustavo e Aline, os genros Edgar, Júnior e Helder, Alexandre, netos Pedro Henrique, Luiz Felipe e Luiz Gustavo, anjos do lar Luísa e Carmen, com pesar comunicam o falecimento de Eli Vassalo Prates, aos 93 anos de idade. O seu corpo está sendo velado na capela mortuária da Santa Cruz. A celebração de despedida será realizada hoje, às 17 horas. Logo após, o seu corpo será sepultado no cemitério municipal Placidina Vieira de Araújo. Com pesar, noticiamos o falecimento de Eli Vassalo Prates, aos 93 anos de idade. Compartilhamos dos sentimentos da família enlutada e enviamos condolências. Informações da Rádio Prata Serra 91.5 FM.

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4: Olá, estamos de volta com o Jornal da Manhã, no nosso segundo horário, no apoio de Viva Farma Farmácias, Alfa Laboratório, Ótica Vem Ver e Preto Veículos. Nós seguimos por aqui, agora 8 horas 9 minutos.
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4: O mês de junho começa nesta segunda-feira com previsões climáticas distintas para o estado. De acordo com o IMET, a maior parte do território gaúcho deve registrar volumes de chuva acima da média histórica neste mês, com exceção da região sul, onde a tendência é de precipitações abaixo da média. Em relação aos termômetros, todo o estado deverá apresentar temperaturas acima da média para o período, ou seja, para o mês de junho, cenário que deve favorecer maior disponibilidade hídrica no solo na maioria das regiões. Apesar da projeção geral, as marcas térmicas estarão ligeiramente mais altas. A Climatempo ainda alerta para a chegada de 2 episódios de declínio acentuado nas temperaturas, devido ao avanço de frentes frias. O primeiro evento deve atingir o estado entre o final da primeira quinzena do mês e o início da segunda metade de junho. E a segunda massa de ar polar, apontada como a mais intensa do período, é prevista aí para a última semana do mês, coincidindo com o início oficial do inverno e trazendo risco de geadas isoladas na Serra Gaúcha e na fronteira com o Uruguai. Agora vamos conferir a previsão do tempo para Nova Prata hoje, 1º de junho. Mínima de 11, máxima de 17 graus, sol com nuvens durante o dia e períodos de céu nublado. A noite também é nublada. O ar está em boa qualidade, o índice ultravioleta é alto, é necessário se proteger, assim como de gripes e resfriados, né, gente? Já que o frio intenso, o tempo instável, elevam o risco de infecções. Cuide-se e descanse bem. Amanhã, terça-feira, sol com nuvens durante o dia e períodos de céu nublado, mínima de 9, máxima de 18. Na quarta-feira, dia 3, mínima de 10, máxima de 19, com diminuição de nuvens pela manhã e surgimento do sol. A tarde também será ensolarada e noite de céu limpo. Na quinta-feira, dia 4, mínima de 11, máxima de 21, sol com nuvens durante o dia e períodos de céu nublado, porém sem chuva. Na sexta-feira, também, mínima de 12, máxima de 21, sol com nuvens e períodos de céu nublado. À noite pode formar nevoeiro. O sábado também será de sol e nevoeiro e as nuvens devem aumentar à noite, mínima de 11, máxima de 21. E no domingo, então, vem a chuva, nada muito intensa, mas deve vir as pancadas de chuva aí no início da noite do domingo, mínima de 12, máxima de 19. Para se manifestar aí também no início da próxima semana. Agora 8 horas 13 minutos.
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5: E as vagas de emprego disponíveis aqui no Cine Nova Prata: auxiliar de escritório, técnico em segurança do trabalho, técnico ambiental, empresa de Nova Araçá, com entrevistas amanhã às 9 horas da manhã no Cine Nova Prata. Auxiliar de controle de qualidade, auxiliar de manutenção e mecânica, técnico de automação industrial, torneiro mecânico, encarregado de turno, auxiliar eletricista automotivo, caixa e balconista em farmácia, ferreiros, carpinteiros e ajudantes para a construção da ponte Nova Prata André da Rocha, líder de lubrificador industrial, instalador de câmeras de segurança, soldador MIG, costureira e estofador na fabricação de móveis, estoquista em mecânica automotiva, operador de forno e auxiliar de produção em fabricação de alimentos, confeiteiro, cozinheira e auxiliar de cozinha industrial, auxiliar de cozinha de restaurante, auxiliar de limpeza em restaurante, atendente e auxiliar em gráfica, atendente projetista em loja de móveis sob medida, atendente em padaria, auxiliar de produção em funilaria, costureira em confecções para o turno integral e também o turno da tarde, auxiliar de corte em confecções, atendente vendedora, atendentes em farmácia, cuidador de idosos, auxiliar de produção, pintura em alumínio, serviços gerais com o gado de leite, auxiliar de produção em mineração de basalto, serviços gerais em fábrica de móveis sob medida e recepcionista para empresa de Nova Prata. Mais informações pelo nosso site radioprata.com.br.
4: Também há vagas para atendimento e vendas de auxiliar de loja nas lojas Por Menos. Se você pretende se candidatar a esta vaga, é só enviar o seu currículo pelo WhatsApp da loja ou então entregar diretamente na Por Menos Nova Prata. 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Enviar currículo para 99605-5307. O município de Vila Flores está contratando temporariamente auxiliar administrativo e fonoaudiólogo. Inscrições até 8 de junho pelo site vilaflores.rs.gov.br. Dia 6 de junho tem ação especial de doação de sangue com transporte gratuito de Nova Prata até o Hemocentro de Caxias do Sul. Então, se você é doador, se não é e deseja ser, né, quer mais informações, então, ou fazer esse agendamento, é em horário comercial nos telefones do Hospital São João Batista de Nova Prata, 3242-7665 ou 3242-7644. Também o Hospital São João Batista está contratando recepcionista para o pronto atendimento. Então também tem que entrar em contato aí pelos telefones 3242-7628. E atenção aí, esportistas, hoje é o último dia de inscrições para o Campeonato Municipal de Futsal de Nova Prata, categoria livre e categoria veterano. Então tem que retirar a ficha de inscrições no Departamento de Esportes, na Casa da Cultura. Hoje, então, último dia. Agora são 8 horas e 17 minutos. A temperatura em Nova Prata é de 12 graus, já vai subindo por aqui. 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
2: 8:21.
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13: Olá, querido ouvinte, estamos de volta com o Jornal da Manhã, agora 8 horas 27 minutos, 12 graus é a temperatura em Nova Prata. 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
13: E atenção aí, comunidade! Lembrando que o mês de junho começa com muitas atividades por aqui. E tem a nossa feirinha do produtor rural todas as quartas, sextas e sábados na Praça Mansur Elias. Lembrando que as Nossas Senhorinhas do Pão estão todas as quartas e sábados com pão fresquinho, saindo direto aí do forno, a lenha, uma delícia. E você encontra todas as misturas e tudo mais com os nossos produtores na Feira do Produtor Rural. Dia 7, então no domingo, né, teremos a 26ª edição do Chá Beneficente em prol da Liga de Combate ao Câncer de Nova Prata. É a partir das 15 horas, no Salão Paroquial, uma realização do Lions Club. No dia 11, iniciam então as programações das festas juninas no município. Então, dia 11/6, tem a festa junina na Casa do Idoso Monsenhor Zanettini, das 13h30 às 17h30, realização do Sesc Senac, com música, apresentação, escolha do mais belo casal caipira e comidas típicas. De 12 a 14 de junho, tem a tradicional festa junina de Nova Prata, ao lado do fórum, com entrada gratuita, diversas atrações, música, cultura, comidas típicas, que nós vamos saber tudo certinho daqui a pouquinho, quando o nosso secretário aí de turismo vai estar aqui nos estúdios da Rádio Prata, trazendo todas as informações da festa de São João. Também teremos outras atividades que vamos trazendo no decorrer da nossa programação neste mês de junho, metade do ano, né, gente? Tudo de bom. Agora 8 horas 30 minutos, a temperatura em Nova Prata neste momento é de 12 graus, a neblina está dispersando um pouquinho, deve vir o sol em breve. 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

A Rádio Prata Serra, juntamente com os familiares, a esposa Yolanda Bodanese Prates, em memória, os filhos Patrícia, Gustavo e Aline, os genros Edgar Júnior e Hélder Alexandre, os netos Pedro Henrique, Luiz Felipe e Luiz Gustavo, anjos do lar Luísa e Carmen, com pesar comunicam o falecimento de Eli Vassalo Prates, aos 93 anos de idade. O seu corpo está sendo velado na capela mortuária da Santa Cruz. A celebração de despedida será realizada hoje às 17 horas. Logo após, o seu corpo será sepultado no cemitério municipal Placidina Vieira de Araújo. A Rádio Prata, com pesar, noticia o falecimento de Eli Vassalo Prates, aos 93 anos de idade. Compartilhamos dos sentimentos da família lutada e enviamos condolências. No cemitério municipal Placidina Vieira de Araújo. A Rádio Prata, com pesar, noticia o falecimento de Eli Vassalo Prates, aos 93 anos de idade. Compartilhamos dos sentimentos da família lutada e enviamos condolências.

0: 8:43.
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1: 8:54.
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0: Bom dia, amigos ouvintes da Rádio Prata Serra. Estamos de volta nesta segunda-feira, 1º de junho. E que bom ter a tua companhia para mais este momento de meditação, que tem como tema Deus é bom o tempo todo. Ó Senhor Deus, tu cumpriste a tua promessa e tens sido bom para mim, este teu servo. Salmo 119, versículo 65. Certamente você já ouviu ou até mesmo pronunciou a frase: Deus é bom o tempo todo, e o tempo todo Deus é bom. Mas como entender isso em um mundo cheio de adversidades, sofrimentos e aflições? Essa é uma pergunta que muitas pessoas fazem diante das dificuldades da vida. O salmista declara: Ó Senhor Deus, tu cumpriste a tua promessa e tens sido bom para mim este teu servo. Mesmo em meio às aflições, o simples fato de Deus nos conceder a sua palavra já é para o salmista a maior prova de sua bondade. Tudo o que Deus prometeu nas Escrituras se cumpriu. A maior dessas promessas foi o envio de seu único filho, Jesus Cristo, que foi entregue às mãos dos homens, morreu na cruz e, pelo seu sangue derramado, nos deu perdão, vida eterna e salvação. Quando enfrentamos desafios, podemos encontrar paz e esperança em Jesus. Podemos confiar nos caminhos de Deus, mesmo nos momentos difíceis, porque Ele é bom. Ele está sempre trabalhando para o nosso bem, mesmo que não consigamos entender os seus propósitos. O salmista pede ao Senhor sabedoria e conhecimento para compreender o amor de Deus e, em resposta, obedecer a sua palavra. Assim como o salmista, nós também podemos testemunhar da obra de Jesus e proclamar: Jesus sofreu e morreu por todos nós. Por isso, Deus é bom o tempo todo, e o tempo todo Deus é bom. Oremos. Senhor Deus, obrigado por cumprires as tuas promessas ao enviar Jesus para nos salvar. Dá-nos sabedoria e conhecimento para confiarmos sempre nisso, pois sabemos que tu és bom o tempo todo. Em nome de Jesus. Amém. Convido o amigo ouvinte para estar novamente conosco amanhã, terça-feira, neste mesmo horário. E que o bondoso Deus abençoe e guarde a todos nesta nova semana. Até lá!
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2: 9:03.
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Rádio Prata Serra 91.5 FM informa os familiares esposa Yolanda Bodanese Prates em memória, os filhos Patrícia, Gustavo e Aline, os genros Edgar Júnior e Hélder Alexandre, os netos Pedro Henrique, Luiz Felipe e Luiz Gustavo, anjos do lar Luísa e Carmen, com pesar comunicam o falecimento de Eli Vassalo Prates, aos 93 anos de idade. Seu velório está sendo realizado na capela mortuária do bairro Santa Cruz. A celebração de despedida será realizada hoje, às 17 horas. Logo após, o seu corpo será sepultado no cemitério municipal Placidina Vieira de Araújo. Com pesar, a Rádio Prata noticia o falecimento de seu sócio, Eli Vassalo Prates. 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
8: Olá, estamos de volta com o Jornal da Manhã, agora 9 horas, 10 minutos, 12 graus a temperatura em Nova Prata. 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Nesse momento, estamos em contato com o administrador do Hospital São João Batista, o Marco Santori, para falar um pouquinho aí sobre o nosso hospital. Bom dia, Marcos.
9: Bom dia, Sabrina. Bom dia aos ouvintes da Rádio Prata Fera. Satisfação conversar com vocês. E hoje estamos aqui direto da obra do Pronto Atendimento Novo.
8: Que maravilha! Né, justificando
9: o barulho de máquinas aqui ao fundo.
8: Certo.
9: Então, antes de falar dos internados, vou comentar um pouquinho aqui da obra, tá?
8: Claro.
9: Então, na semana passada foi iniciada, essa semana continua, a parte de escavações aqui ao redor do prédio novo, do pronto atendimento novo do hospital, para poder viabilizar a construção da fossa e a instalação da estação de tratamento de efluentes, né? O novo pronto atendimento vai contar com essa estação e além de tratar todos os dejetos aí do novo pronto atendimento, também vai tratar os dejetos do hospital atual também.
8: Perfeito.
9: Isso, tá? Então segue essa semana, né? E a gente pede pro pessoal que passa aqui na Cônego Pérez, tá? Entre hoje e amanhã, para que tenham cuidado, né? Lembrando também que no mesmo acesso à obra do novo pronto atendimento, a gente tem a entrada e saída de ambulância do SAMU. Então a gente pede para as pessoas cuidarem ao transitar, evitarem estacionar aqui na entrada, né? Porque o SAMU, quando sai para resgate, é sempre urgência.
8: Com certeza, né, gente? Então tem que ter essa compreensão nesse momento. Tudo é para o melhor.
9: Isso aí. Agora, falando das internações, hoje a gente tem 24 pacientes internados, sendo uma criança que é um recém-nascido. E o que está nos preocupando mais, Sabrina, é que, igual a todo o Rio Grande do Sul, os casos de gripe, de influenza A, têm aumentado bastante. No nosso pronto atendimento, em torno de 80 a 90 pessoas por dia que eram atendidas, nos últimos dias chego próximo, ultrapassado a 120 pessoas atendidas. Então a demanda por questões respiratórias aumentou bastante, tá?
8: Certo, então, vale o alerta aí, lembrando que a campanha de vacinação, inclusive, né, para grupos prioritários, encerrou no sábado, mas ela segue ativa, né, liberado para mais idades. Então, pessoal, vacinem-se, que com certeza esse é o melhor caminho, não é mesmo, Marcos?
9: Isso aí mesmo, Sabrina. A partir de hoje, pelas informações, né, no Rio Grande do Sul, também em Nova Prata, vai estar liberada a vacinação para todas as pessoas, todas as faixas etárias. Então a gente solicita, tá, que as pessoas se vacinem, que elas se cuidem. E da mesma forma, quando elas procurarem o pronto atendimento, né, que quem precisar vir, já procure vir aí, ou ir para o posto de saúde, ou vir para o hospital, nos horários comerciais, para evitar deixar no final do dia ou à noite, onde o fluxo de pessoas é maior. E aí, como consequência, o atendimento vai demorar mais, tá? Então a gente só está reforçando isso.
8: E além de demorar, né, Marcos? O aumento no fluxo de pessoas, a parte de contágio, tudo é maior. Então tem que ter esse cuidado também.
9: Isso. O risco é maior, né? E a gente sabe que tem os grupos de risco. Então quando você tem pessoas idosas, que na nossa cidade tem bastante, né, nessa faixa etária, E que já tem algum outro problema de saúde, uma influenza A, que num adulto, digamos aí, com a saúde em dia, tá? Ele vai ser uma gripe, né? Que vai afetar a pessoa aí por uns 5, 6 dias. Num idoso, isso pode resultar numa internação, num caso mais grave, né? Então, todo cuidado é bem-vindo agora nessa época.
8: Perfeito. Então, 24 internações, sendo um aí que é um recém-nascido.
9: Isso aí.
8: Maioria, então, por síndromes respiratórias, Marcos?
9: A maioria por síndrome respiratória, né? E o ano passado, nessa época, no que se refere às crianças, a gente divulgava 8 ou 10 crianças internadas por questão de bronquiolite. Esse ano já diminuiu bastante. Por quê? Porque ano passado foi liberada a vacina para as gestantes. Então a gente continua orientando, né, as gestantes, as mãezinhas, que procurem o posto, que façam a vacina contra a bronquiolite, que vai ajudar a proteger o seu recém-nascido.
8: Com certeza, né? Tudo que vem para auxiliar é bem-vindo. Então, essa cultura da vacinação, né, é muito importante no nosso país, que outros países não é ofertado como é ofertado aqui, né? Então, tem que procurar os postos de saúde e se vacinar mesmo.
9: Isso aí, Sabrina. Então, a gente agradece o espaço, se coloca à disposição da população e a gente continua solicitando aí para as pessoas se cuidarem.
8: Perfeito, Marcos. Muito obrigado. Uma boa semana de trabalho, um bom início de mês.
9: Boa semana. Obrigado igualmente.
8: Agora 9:16, a temperatura em Nova Prata neste momento é de 12 graus. 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
2: Nove horas e 23 minutos.
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0: Olá, estamos de volta no Jornal da Manhã da Rádio Prata Serra 91.5, agora 9h27. A temperatura em Nova Prata nesse momento é de 12 graus. 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Convido você, querido ouvinte, a participar conosco. Estamos ao vivo pelo Facebook da Rádio Prata, no início das nossas entrevistas do dia. Então, muito bom dia a você que está ligado nesse momento, tanto no Facebook quanto na sua rádio. Começa agora, então, o nosso espaço de entrevista. E hoje nós vamos falar sobre um tema fundamental para a nossa comunidade: a força, a segurança e os direitos das mulheres de Nova Prata. E para entender como é que a nossa cidade acolhe, debate e cria as políticas públicas para o público feminino, nós recebemos hoje nos estúdios as doutoras, a doutora Maria Carolina Corso Graziottin, que é advogada, membro da Comissão da Mulher da OAB Nova Prata e presidente do CONDIM. Seja bem-vinda, doutora.
1: Bom dia, Sabrina. Muito obrigada. Bom dia a todos os ouvintes da Rádio Prata.
0: Também conosco a doutora Liliane Pastermac Kran, delegada de polícia, representando a Polícia Civil do Rio Grande do Sul e vice-presidente do CONDIM.
2: Bom dia, Sabrina. Bom dia, ouvintes. Um prazer estar aqui para trazer as novidades em relação ao andamento das atividades do CONDIM.
0: Perfeito. Então, para a gente começar, vamos explicar para a nossa comunidade o que é o CONDIM, como ele funciona na prática, qual o principal objetivo de vocês aqui em Nova Prata.
1: Então, Sabrina, o CONDIM, ele é o Conselho Municipal dos Direitos da Mulher, tá? Então, ele foi instituído através de uma lei municipal aqui no nosso município, para que a gente acompanhe, fiscalize e também atue na escolha das políticas públicas voltada às mulheres. Então, ele é um conselho de extrema importância, né? Dentro da lei que ela foi instituída, é a Lei 10.520, de 2020, e ele tem, foi instituído também o Fundo Municipal. E através deste fundo municipal, nós conseguimos, então, arrecadar dinheiro, né, valores, para que essas ações possam ser executadas dentro do nosso município, tá? E, muito embora ele já exista desde 2020, até hoje não foram, ele não foi criado um CNPJ, ele não tem um regimento interno. E aí agora, através da lei estadual que obriga os municípios a colocarem o CONDIM em funcionamento, nos chamaram, né? Então ele é composto por representantes tanto da sociedade civil quanto do poder público, né? E aí um titular e um suplente, e fizemos então essa reunião, essa primeira reunião, e tivemos a eleição da diretoria. Então, ficando eu como presidente e a doutora Liliane como vice-presidente deste conselho municipal.
0: E como é que fica a composição do restante do conselho?
1: Aí o restante são conselheiras, né?
0: Certo.
1: São as conselheiras. Então, nós temos da Secretaria de membros, né, da Secretaria de Saúde, da Secretaria de Educação, da própria Assistência Social, do CRAS, aí temos a EMATER, a Liga Feminina de Combate ao Câncer também faz parte, a Polícia Civil, a OAB, deixa eu ver se eu estou esquecendo alguém aqui.
2: O CRAS.
1: Mas enfim, então são essas instituições, né, tanto pública quanto privada, que tomam as decisões das ações, que vão, das políticas públicas que vão ser implementadas no nosso município para proteger o direito das mulheres. E o conselho, ele não vê só a questão que está muito em voga, claro, da violência doméstica e familiar.
0: Ia fazer essa pergunta.
1: Ele vê, ele tem esse poder de ter amplamente as políticas públicas com relação à saúde, à educação, os próprios direitos políticos que a gente precisa defender para que a gente não perca direitos, né? Para que a gente consiga manter os direitos já conquistados e avançar para que consigamos conquistar mais direitos ainda.
0: Então... E na visão de vocês, assim, hoje, olhando para a realidade de Nova Prata, quais seriam as principais demandas para chegar até o Conselho? A violência doméstica, infelizmente.
1: A educação, os próprios direitos políticos que a gente precisa defender para que a gente não perca direitos, né? Para que a gente consiga manter os direitos já conquistados e avançar para que consigamos conquistar mais direitos ainda.
0: Então... E na visão de vocês, assim, hoje, olhando para a realidade de

0: né, é um dos temas mais fortes, mas existem outras frentes, como a senhora comentou agora,
1: Isso,
0: doutora.
1: a saúde, né? Ter essa política pública também voltada à saúde feminina. Tanto se fala hoje em menopausa, em problemas, né, que são relacionados à mulher e que, se a gente for ver num aparato histórico, pouco estudado, né? Então, o que que a gente pensa enquanto conselho? Nós queremos saber das mulheres pratense qual a demanda delas, porque o conselho, ele é um órgão colegiado, né? Ele é democrático, então todo mundo tem direito a voto. Só que a gente tem, eu enquanto presidente, eu entendo que a gente tem o dever de ouvir as mulheres para que a gente consiga realmente atingir as políticas públicas que elas necessitam. Ah, a minha prioridade agora é a questão da saúde. Então vamos fazer movimentos em relação à saúde da mulher. Ah, tem a questão da violência doméstica, tá muito em alta, infelizmente, os números nos mostram isso. Então, vamos fazer ações relacionadas a isso, porque o conselho ele tem essa liberdade, né, de poder escolher quais políticas públicas a gente vai investir os dinheiros, os recursos públicos. Então, olha o tamanho da importância desse conselho, né? E lá nós temos o pessoal que está lá à frente e participando como conselheiro, são pessoas assim extraordinárias, tem muito muito a profundidade no tema, né? Enfim, então é um instrumento, mais um instrumento de força que nós, enquanto mulheres, podemos aplicá-lo para combater essas injustiças, enfim, né?
0: E se uma moradora de Nova Prata tiver aí uma sugestão, uma denúncia sobre alguma área aí que não está funcionando direito, fale em algum serviço para a mulher, se ela simplesmente também quiser participar aí das reuniões do Condim, como é que ela faz para entrar em contato com vocês, para saber quando se reúnem?
1: Tá, então, agora a gente tem, não temos um calendário fechado ainda. A princípio, as nossas reuniões seriam na primeira ou segunda quinta-feira, agora eu
2: Na
1: não lembro.
2: segunda quinta-feira
1: De cada
2: de cada
1: mês.
2: mês,
1: Lá
2: foi
1: na.
2: alterado em função do feriado, né?
1: Isso. Então, toda segunda quinta-feira de cada mês, nós nos reunimos por volta de 8 horas, 8 e meia, lá na assistência social, na sala de reuniões da assistência
2: No
1: social.
2: CRAS
1: E
2: ali, mais ou menos.
1: esse conselho, toda a população, qualquer mulher
0: Pode
1: pode
0: participar.
1: participar, ela não vai ter direito a voto, né? Porque daí quem vota são os conselheiros.
0: Mas a
1: Mas ela tem o
0: indicação.
1: direito de participar, de colocar sua opinião, de nos ajudar a inclusive a defender a ideia
0: Elaborar
1: dela,
0: essas políticas públicas.
1: elaborar. Então, ele é um órgão assim que eu vejo assim também muito amplo nesse sentido de acolher o que as mulheres querem que façam por elas, né?
0: Perfeito. Então, é um espaço muito acessível às mulheres em geral, né,
2: Sim,
0: gente?
2: e a gente tem assim, vai começar a trabalhar com o conselho e também com os recursos, e primeiro a gente precisa entender e direcionar o que que é importante para as nossas
0: Então, tem que
2: comunidades, né?
0: fazer um
2: Porque na área
0: levantamento.
2: urbana, às vezes, a gente pode ter alguma demanda que seja diferente da área rural, então existe toda uma vontade nossa, né, enquanto
1: Isso.
2: organizadoras ali, de acessar e ser acessada, mas claro que a gente faz uma busca ativa do que essas mulheres nos sugerem como projetos, né? Porque somos um ente articulador das necessidades, né, e gestor de recursos,
1: Isso.
2: basicamente, né? Então esses recursos eles têm que ser bem encaminhados e para isso existe o conselho que vai fazer uma triagem e dar segurança naquilo que é efetivamente válido para a nossa comunidade, o que é mais bem aproveitável, dizendo assim, né?
0: Claro, porque as realidades são diferentes, né?
2: Sim.
0: Das regiões, tudo isso. E vai haver, então, um chamamento a esse público, uma conversa, um bate-papo.
1: Eu acho que no, num primeiro momento não, Sabrina,
0: Sim,
1: porque a
0: vai ter uma
1: gente está na fase
0: organização.
1: de implantação. Então, providenciando o regimento interno do conselho, providenciando, inclusive até coisas básicas como o CNPJ,
0: então, regularização.
1: Essa parte.

0: parte mais burocrática. Mas depois eu acredito que sim, que a gente tenha que fazer esse chamamento, né? Inclusive para poder ouvir as mulheres e ver, ah, eu quero políticas públicas voltadas ao mercado de trabalho, porque eu sinto dificuldade em me inserir no trabalho. Ou também aquela questão que a gente sabe da mãe trabalhadora, né, Sabrina, que não tem com quem deixar seu filho em casa, que não tem a sorte de ter uma avó, uma pessoa de confiança, então que ela precisa ali, né, de uma creche. Enfim, a gente sabe que é tudo muito difícil, muito moroso, mas a gente tem boa vontade e eu agradeço até a escolha do meu nome enquanto presidente, né, porque a gente já há algum tempo está ali debatendo sobre esse assunto e acaba que no nosso dia a dia também a gente enfrenta, né, essa problemática da mulher, da situação da mulher, porque o que que as mulheres querem? Eu falo isso por mim. A gente quer igualdade de oportunidades. A gente não quer ser mais maior, melhor que o homem. Não, a gente
1: Não
0: quer
1: é, não estamos medindo forças.
0: isso, a gente quer apenas igualdade de oportunidades. E para isso, nós precisamos, infelizmente, ainda dessas políticas públicas voltadas à mulher.
1: E hoje, então, para entender o que está acontecendo com o Condim, qual é o andamento dessa reestruturação, dessa organização, tem alguma página na internet? Tem alguma
0: Ainda
1: coisa?
0: não.
1: Ainda não.
0: Não
1: Então,
0: temos
1: eu peço que, em
0: página.
1: primeira mão, nos repassem isso para que a gente
0: Ah,
1: possa divulgar, né, para as
0: é
1: mulheres
0: porque
1: saberem onde buscar.
0: efetivamente a gente está numa fase bem
1: Bem inicial.
0: incipiente disso, né? E tem muito trâmite burocrático,
1: Certo.
0: até porque vai haver uma gestão de valores, vai haver uma prestação de contas de tudo isso, e é uma política pública. Na verdade, os valores públicos, as atividades públicas, elas são mesmo muito
1: Burocráticas,
0: engessadas e
1: é.
0: burocráticas, né? Então, uma das grandes situações seria isso: quem vai abraçar isso, né? Porque é uma responsabilidade. A Maria tem todas as coisas dela, eu também tenho as meninas que já estão na gestão ali trabalhando com o município. Não se sentiram tão à vontade, queriam pessoas que viessem de fora, que tivessem assim mais autonomia, né, para ficar presidindo e se Isso.
1: responsabilizando pelas atividades finais ali e dando uma certa lisura, né, para não serem só pessoas dos meios municipais, né, de trabalho. Então a gente também demorou um pouco,
0: Teve
1: né, até perceber que ia ter que
0: que abraçar,
1: Abraçar
0: né?
1: isso, né?
0: Abraçar a causa.
1: E estamos contando com o apoio delas, né? Porque tanto a Maria quanto eu, a gente tem as nossas atividades, que são já atividades nesse sentido, né? De palestra, de verificação direto no local, de conversação, especialmente as palestras, né? Que tanto o pessoal da OAB, da Comissão da Mulher, faz, quanto a Polícia Civil também tenta estar sempre presente e aberta para as conversações e orientações. Esse trabalho todo segue. Além disso, a gente quer mais, né, Maria?
0: Isso
1: E
0: aí. A gente
1: precisamos.
0: precisa, né? Porque a gente entende que a nossa voz, ela, é claro, a gente tem essa. Eu digo quase que é uma missão, né? Em ajudar as mulheres e enxergo isso como um trabalho social muito bonito e muito importante. Mas esse conselho ativo, ele vai sim poder. Chegar a mais mulheres, sabe, atingir mais mulheres e a gente realmente direcionar para aquilo que ela realmente precisa, né?
1: Então, hoje nós trazemos, né, o nosso ouvinte, principalmente as mulheres, boas notícias, que
0: Sim.
1: algo está sendo encaminhado aí para que daqui a pouquinho mais, né, mais políticas públicas voltadas à mulher paraense e na região no geral, mas aqui em específico na nossa sociedade, né, estão sendo pensadas, organizadas e, de fato, daqui a pouco serão efetivadas. Eu quero agradecer demais a presença de vocês, né, para a gente dar esse pontapé inicial, duas grandes mulheres aí que com certeza estão à frente desse conselho, que é o Conselho Municipal dos Direitos das Mulheres, é isso, né?
0: Isso.
1: Então, trazendo, né, esse balanço e reforçando que os direitos são um dever de toda a sociedade. Muito obrigado por nos atenderem, virem até os estúdios da Rádio Prata. Nós nos colocamos sempre à disposição para trazer informações e, é claro, ir informando sobre os passos aí do conselho, o que está ocorrendo e tudo, para que daqui a pouquinho nossas mulheres estejam mais bem organizadas e assistidas.
0: Que joia, Sabrina. A gente que agradece, né, esse espaço tão importante aqui, até para a população saber que existe agora esse conselho, que é mais um instrumento que ela pode contar, né, tanto de orientação também. Ah, eu tenho uma dúvida, ou enfim, a gente está lá para isso, para ajudar e dizer que a gente pretende, né, ter uma gestão com seriedade, transparência. Muito embora a gente tenha nossos trabalhos, mas também com muita dedicação, porque a gente sabe a importância do conselho hoje, né? E não podia deixar de falar aqui, Sabrina, se tu me dá mais um minutinho.
1: Claro, à vontade.
0: Foi através da professora Rosicler Maschio, nossa diretora do campus de Nova
1: Da
0: Prata,
1: Lux.
0: da Universidade de Caxias do Sul, foi montada uma grande comissão de várias entidades, instituições e poder público de enfrentamento à violência doméstica e familiar. E aí a gente não tem certo ainda um nome, né? Mas é pela educação, enfrentamento da não violência em Nova Prata. Então, ela enquanto SIC, né, presidente da SIC, ela reuniu todas as frentes que estavam trabalhando em favor da mulher, e aí então a gente também faz parte desta
1: Legal.
0: comissão, e esta comissão vai ser muito importante também para que leve essas ideias, para que leve para o conselho, então, o que fazer, como fazer, o que que é necessário. Então, eu acho que é uma coisa que casa com a
1: É um trabalho
0: outra,
1: conjunto.
0: e um trabalho conjunto, mas também muito direcionado, sabe? Vai ser pontual, acredito que a gente vai ter muita felicidade assim se a gente conseguir realmente colocar, né, esse conselho para frente, que ande, né, vida longa ele.
1: Com
0: Estamos
1: certeza, vida
0: expandindo
1: longa, né?
0: todas
1: E próspera.
0: e próspera.
1: É.
0: Amém. Então, muito obrigada pela oportunidade, é sempre um prazer estar aqui e bom dia, boa semana, né, a você e a todos os ouvintes, a minha colega de bancada também. Então,
1: Obrigada, doutora Eliane.
2: obrigada pela oportunidade de falarmos aqui, de lembrarmos a todas as mulheres que sempre tem outras pensando nelas e tentando. Estamos assim à disposição para auxiliar. Os problemas todos não vão ser resolvidos porque é da dinâmica da vida, se ter conflitos que às vezes por N circunstâncias não fecham naquele momento, né? Mas o apoio, a existência de políticas públicas, a existência de alguém que gere, a existência de alguém que articula, que é o caso de tantas frentes assim, né? É algo que tem dado certo e vai dar certo aqui, nós aqui em Nova Prata. Estamos numa crescente de auxílio ao atendimento do que se faz necessário para termos famílias estruturadas, melhores estruturadas, mulheres mais bem apoiadas, porque nisso aí nós temos os filhos e temos uma sociedade, temos um mercado de trabalho. Então, assim, é um todo que vem em benefício quando a gente auxilia uma mulher. Quantas mulheres são chefes de família? E se vêem muitas vezes em alguns momentos da vida, né, mais suscetíveis, e daí para isso existem essas outras mulheres que estão aí para ajudar.
1: Então, né, é mais um braço de força aí a nós
0: Para a mulher
1: mulheres.
0: pertence, né?
1: Exatamente.
0: Força
1: Muito
0: para a mulher
1: obrigada,
0: pertence.
1: mais uma vez, e sucesso, né, e prosperidade aí para o conselho, que cada vez mais atuante a partir de agora. Agora são 9h46. A temperatura em Nova Prata, neste momento, é de 12 graus. Nós vamos para um breve intervalo, já voltamos com mais informações para você.

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1: 9:50.
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0: Olá, muito bom dia para você que está na sintonia aqui da Rádio Prata Serra 91.5 FM. Está entrando no ar na manhã desta segunda-feira, hoje dia 1º de junho, a primeira edição do seu correspondente Rádio Prata, no oferecimento de Oral Unique Clínica de Odontologia. Gol anuncia voo direto entre Porto Alegre e Foz do Iguaçu. A partir do dia 2 de julho, viajantes poderão voar direto de Porto Alegre para Foz do Iguaçu, no Paraná, sem precisar realizar escalas em outras cidades. De acordo com a Gol Linhas Aéreas, companhia aérea responsável pelo trajeto, serão ofertados semanalmente dois voos de ida e volta até o dia 17 de setembro. A partir de 18 de setembro até 30 de novembro, a frequência diminuirá para um voo semanal. Em dezembro, as duas viagens por semana serão retomadas. As viagens saindo de Porto Alegre estão previstas para acontecer nas segundas, sextas, às 6 horas, aterrissando em Foz do Iguaçu às 7 horas e 15 minutos, entre 2 de julho a 2 de agosto. Já o retorno para a capital gaúcha ocorre às quintas e aos domingos, com decolagem às 21 horas e 40 minutos e pouco previsto para as 23 horas e 5 minutos. Já entre 6 de agosto e 17 de setembro, as duas frequências semanais serão às quintas e aos sábados, com voos de ida e volta nos períodos da manhã e também à tarde. De 18 de setembro a 30 de novembro, tanto a ida quanto a volta da frequência única acontecerá aos sábados. Os voos entre Porto Alegre e Foz do Iguaçu serão operados com as aeronaves modelo Boeing 737, com capacidade para 186 passageiros. As vendas para as viagens em questão já estão abertas no site da companhia aérea. O OMS registra a primeira recuperação de paciente com ebola no Congo. O primeiro paciente recuperado de ebola recebeu alta em um centro de saúde na República Democrática do Congo, informou a Organização Mundial da Saúde nesta sexta-feira, dia 29. Segundo a especialista técnica em febres hemorrágicas virais da OMS, o paciente recebeu alta após apresentar dois testes negativos. Um surto de ebola está em andamento na República Democrática do Congo, com 125 casos confirmados e 906 casos suspeitos, incluindo 17 mortes. Também houve 7 casos confirmados de ebola em Uganda, 3 deles importados da RDC, além de uma morte. No entanto, não há registro de transmissão comunitária, informou a OMS. O surto da rara cepa, para a qual não existe vacina, foi declarado pela OMS como uma emergência de saúde pública de interesse internacional. A situação alarmou especialistas devido ao longo período em que a doença permaneceu sem detecção enquanto se espalhava por uma área densamente povoada, dificultando o rastreamento e o isolamento nos contatos de pessoas infectadas. A Anvisa autoriza a retomada das atividades da IP e libera parte dos produtos suspensos. A Agência Nacional de Vigilância Sanitária autorizou na sexta-feira a retomada imediata das atividades da Química Amparo, fabricante dos produtos da marca IP. A decisão também libera a produção, comercialização e distribuição e também o uso de parte dos produtos que estavam sob restrição da agência. Com a nova autorização, voltam a ser liberados os produtos lava-roupa líquido, lava-louças líquido e também desinfetantes identificados para o final do lote 1, desde que tenham sido fabricados a partir de 1º de abril de 2026. A decisão foi tomada após a reiteração e reinspeção realizada pela Anvisa em conjunto com o Centro de Vigilância Sanitária de São Paulo e o Grupo de Vigilância Sanitária de Campinas e a Vigilância Sanitária de Amparo. A vistoria teve início na quinta-feira, dia 28, e foi concluída na sexta-feira, dia 29 de maio. Segundo os órgãos de fiscalização, a empresa adotou as principais medidas corretivas exigidas após a suspensão de duas linhas de produção da fábrica de Amparo em São Paulo, determinada pela Anvisa em 7 de maio, por meio da Resolução RE 1834 de 2026. Durante a inspeção, a IP apresentou um plano de ação para atender a 76 requisitos sanitários apontados pelos fiscais em uma vistoria realizada em abril deste ano. Verificamos que a fábrica da IP já reúne as condições necessárias para operar com segurança e disponibilizar produtos sem risco sanitário para a população brasileira, afirmou o presidente da Anvisa, Leandro Safastli, durante visita à unidade. De acordo com a agência, a empresa realizou melhorias nas linhas de produção e nos processos de controle de qualidade, o que permite a liberação parcial das atividades e da determinação dos produtos. Apesar da autorização, alguns itens da marca seguem com restrições. Continuam suspensos os detergentes lava-louça líquidos, sabão líquido para roupas e desinfetantes da IP, com lotes terminados em 1, fabricados em 31 até 31 de março de 2026, conforme determina a Resolução RE 1834 de 2026. A Anvisa orienta que esses produtos sejam mantidos armazenados em locais seguros e não sejam descartados. A liberação desses lotes dependerá da apresentação dos laudos emitidos por laboratórios autorizados pela agência. Papa nomeia Padre Gaúcho para cargo do Ordinariato Militar do Brasil. Natural de São Gabriel, Dom Fabrício do Prado Nunes foi escolhido. O Papa Leão nomeou um Padre Gaúcho, Fabrício do Prado Nunes, como bispo auxiliar do Ordinariato Militar do Brasil. Natural de São Gabriel, na fronteira oeste do Rio Grande do Sul, o religioso pertence ao clero da Diocese de Bagé e atuava como assessor da Diocese Especial da Igreja Católica. Segundo o Vaticano, a nomeação foi feita na quarta-feira, dia 20 de maio. Dom Fabrício do Prado Nunes tem 48 anos e passa a integrar o órgão responsável por oferecer assistência espiritual e religiosa aos membros das Forças Armadas. O Ordinariato Militar do Brasil tem sede na Catedral Militar Rainha da Paz, em Brasília. A cooperação foi firmada em 1989 por meio de um acordo diplomático entre o Brasil e a Santa Sé. Em vídeo publicado pela Capelânia Militar Cristo Rei de Florianópolis, durante visita na semana passada, o padre agradeceu as orações e falou sobre a nova missão. O religioso foi ordenado sacerdote no domingo, dia 3 de agosto de 2003. Ele foi pároco da Sagrada Família, em Bagé, e da Paróquia Santa Ana, de Santana do Livramento. Também atuou como conselheiro da Pastoral da Juventude na Diocese de Bagé e como docente de teologia na Universidade Católica de Pelotas. Além disso, Dom Fabrício foi professor de Direito da Faculdade Pan-Amazônica de Belém, no Pará, e capelão militar do Exército Brasileiro, do 23º Batalhão Brasileiro do Haiti. Planalto reage aos Estados Unidos e diz que cabe ao Brasil definir combate ao crime organizado. O Palácio do Planalto afirmou na sexta-feira, dia 29, que a classificação e o enfrentamento de crimes cometidos no território nacional são responsabilidades do Brasil, conduzidas por instituições, leis e forças de segurança. A manifestação ocorre após a decisão dos Estados Unidos de enquadrar organizações narcotraficantes como terroristas, medida que, segundo especialistas citados pela Agência Brasil, poderia abrir margem para pressões externas ou tentativas de intervenção. Em nota, o governo brasileiro reconheceu que facções como o PCC, Comando Vermelho, e milícias impõem terror em comunidades, mas sustentou que esse tipo de violência motivada pelo lucro com crimes como o tráfico de drogas e armas não deve ser confundida com o terrorismo internacional de motivação política, religiosa ou ideológica. O comunicado também destacou a recente legislação de combate a facções e milícias, com penas que podem chegar a 80 anos de prisão, além do programa Brasil contra o Crime Organizado. O Planalto ainda criticou integrantes da família Bolsonaro, acusando-os de buscar apoio estrangeiro para interferir em assuntos internos do país. A nota menciona o encontro do senador Flávio Bolsonaro com o presidente dos Estados Unidos, no qual teria sido pedido o enquadramento de grupos criminosos brasileiros como terroristas. Para o governo, medidas unilaterais podem prejudicar a cooperação policial, afetar a economia e atingir o sistema financeiro até alcançar inovações nacionais como o PIX. Continuem com a programação da Rádio Prata Serra, aqui no programa Jornal da Manhã. A segunda edição do seu correspondente vai ao ar hoje, às 16 horas, no programa A Prata é Pop, a programação da sua tarde. 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
3: 10 horas e 15 minutos.
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0: Estamos de volta com o Jornal da Manhã, na Rádio Prata Serra 91.5, agora 10h26. A temperatura em Nova Prata é de 13 graus. Nós convidamos você a participar conosco nesse nosso terceiro horário do Jornal da Manhã, que tem o apoio de Service Contabilidade, Unicred, Use Sua Audição, Super Cassol e doutora Letícia Bergamaschi. Nesse momento, eu recebo nos estúdios da Rádio Prata o secretário municipal de turismo, o Paulo Bristotti, e também a secretária de educação, Andréia Guadagnin. Sejam muito bem-vindos.
1: Bom dia, obrigado pelo convite.
2: Bom dia, Sabrina. Bom dia aos ouvintes. Também agradeço o convite.
0: Muito bem, então, junho chegou, é mês de festa junina, Nova Prata, super forte, né? São João, nosso padroeiro. Tem a tradicional festa, como falava pela manhã, pelo início da manhã aí na nossa agenda cultural. Então, a nossa tradicional festa junina, iniciando no dia 12, é isso?
1: Isso, esse ano a gente, em conversa junto com a Secretaria de Educação, a gente achou uma data no calendário que fosse cômoda, já que tem vários outros eventos também na cidade que acontecem, tem a festa da paróquia, tem a festa da FUV. Então, a gente decidiu encontrar uma data que fosse de consenso, que ficasse bom. Então, a gente decidiu antecipar para o dia 12 de junho, Dia dos Namorados, então a abertura.
0: Olha só que maravilha, né?
1: A tradição da festa junina.
0: Numa sexta-feira, no nosso tradicional aí, espaço do lado do fórum, né? Gente, que está sempre muito bem estruturado, muito bem organizado. Então, conte para a gente, porque tem várias atrações muito bacanas, apresentação especial, essa festa junina, o que, que a comunidade vai poder usufruir, desfrutar aí nesses dias.
2: São 3 dias de festa, né, Paulo? E como o Paulo já disse, antecipamos sim para acomodar, porque fique bom para todos, né? Que uma festa não atrapalhe a festa do outro. Então, dia 12 inicia às 14 horas. Durante toda a tarde, teremos as apresentações das nossas escolas do município, né? As municipais, estadual e as particulares.
0: Ah, então vai iniciar cedinho, sexta.
2: 14 horas.
0: Olha aí, gente.
2: Então, uma vasta programação de apresentações. À noite nós temos as bandas, né, Paulo?
1: Isso, às 7h30 tem a abertura oficial, o acendimento da fogueira logo em seguida e show com a banda Sétimo Sentido.
0: Showzaço de sexta.
1: Isso, na sexta-feira. E no sábado também, inicia também às 13 horas, né, às 15 horas, as apresentações também das quadrilhas. A gente tem uma novidade esse ano, já que vai casar com o primeiro jogo do Brasil na Copa.
0: Ei.
1: Nós vamos ter o telão transmitindo o jogo do Brasil, então às 19 horas.
0: Olha aí, gente, juntar todo mundo, né? Ir para a festa junina, já junta jogo do Brasil, fogueira, tem comida típica.
2: Comida boa, né?
0: Coisa boa ver um jogo aí, né? A base de o quê? Vai ter quentão, pipoca...
2: Quentão, pipoca, cachorro-quente, que é o tradicional, né? Pastel, maçã do amor. Nós teremos a barraca do amor, né, Paulo? Que é uma novidade, já que é o dia dos namorados.
0: Dos namorados,
2: né? Então,
0: claro.
2: Venham prestigiar. A gente está trabalhando com todo cuidado, afinco, para mais uma vez entregar uma festa de qualidade. E a gente espera e conta, e sempre é tradicional a participação de muita gente, de toda a comunidade regional.
0: Um espaço sempre lindo, né?
2: É, o Paulo contratou um todo gigantesco,
1: esse,
2: né?
1: Esse ano não vai ter problema com chuva.
0: Com chuva? Ter,
1: olha. Fora não vai ter problema. Né? Ano passado acabou ficando um espaço vago, né? A gente conseguiu fazer uma estrutura aqui.
0: E as temperaturas também vão estar mais amenas, né, gente? Hoje pela manhã eu estava trazendo aí notícia de que junho vai ser bem mais quente do que o tradicional. Então, como é um espaço mais aberto mesmo, com o todo, vai ser bem bacana.
2: É, Sabrina, no ano passado choveu, né, Paulo? Sim. E acaba atrapalhando bastante. E as escolas, elas se dedicam bastante também na produção dos produtos que vendem. E aí, com chuva, acaba atrapalhando bastante. Então, esse ano, o Paulo, a gente teve todo um cuidado de preparar um espaço que deixa as pessoas mais seguras.
0: Acolhedor, seguro.
2: É, exato, né? Sem chuva. Se caso vier a chover, tomara que não. Mas os todos são bem grandes e para deixar o espaço, assim, bem acolhedor. Cadeiras, vai ter também, né, Paulo, a questão do tablado.
1: Isso.
2: Um espaço.
1: Uma estrutura agora, porque ele ficava em cima das britas, ele acabava ficando solto, então não tinha como manter. Então ele soltava um lado pro pessoal dançar, pra caminhar.
0: Ah, perfeito. Segurança bandas, também pros, né, apresentadores.
2: Isso, né? Então uma boa parte tem um tablado também. E voltando às comidas, então, Sabrina, quentão, né? Quentão, pipoca, amendoim, vários tipos de produções à base do amendoim.
0: Olha!
2: Cachorro-quente, pastel, maçã do amor, pipoca, que eu já falei, né, Paulo?
1: É, depois tem bar também com as bebidas tradicionais, isso, né? E vai ter cadeia. E
0: cadeia, festa. Opa! Vai ter cadeia!
2: É. E a festa, ela fica, então, esse ano a cargo das escolas. Os três dias, todas as escolas, a maioria delas, que vão conduzir, então, todo esse trabalho.
0: Inclusive, envolvido o CPM e tudo mais.
2: CPMs das escolas, isso.
0: Olha que bacana. E tudo que as escolas põem a mão, né, Paulo?
1: Ah.
0: Dá muito certo. Então, com certeza, é mais uma festa de sucesso aí,
2: todos
0: garantido.
2: Todos os dias teremos apresentações, então, na parte da tarde, das escolas, né? Então, as nossas escolas todas estão se preparando com as quadrilhas, com as apresentações. E a gente já sabe, né, que é comum... os alunos fazerem grandes e lindas apresentações. Então, eu particularmente adoro festa junina.
0: Todo mundo gosta,
2: a gente faz,
0: né,
2: rodízio, né, Paulo? A gente procura sempre fazer rodízio do pessoal da secretaria para ter sempre alguém ali conduzindo, né? Mas eu adoro e fico o tempo todo ali, porque é uma questão mesmo bem pessoal, assim, festa junina. É alegria, é dança, é música, é apresentação. As crianças participam, elas são as nossas protagonistas.
0: E eles adoram.
2: Eles adoram.
0: E tu falaste primeiro, Andréia, sobre a questão do toldo, né? Da chuva também não atrapalhar. Inclusive as apresentações das crianças, que eu lembro.
2: A gente procura sempre fazer rodízio do pessoal da secretaria para ter sempre alguém ali conduzindo, né? Mas eu adoro e fico o tempo todo ali, porque é uma questão mesmo bem pessoal, assim, festa junina é alegria, é dança, é música, é apresentação, as crianças participam, elas são as nossas protagonistas.
0: E eles adoram.
2: Eles adoram.

0: a tristeza. É.
1: Decepção,
0: a
1: né?
0: Decepção, é, porque prepara, né? E a festa junina sem comentários, né? É casamento caipira, é quadrilha, todo mundo aí trajado.
1: É verdade.
2: É, o pessoal fica o ano inteiro, né? Esperando pelo momento.
0: Esperando, então,
2: com
0: né?
2: Com certeza, acho que a estrutura foi bem pensada, vai ficar bem bacana pra... Pra todo mundo sair.
0: E Nova Prata tem todo um carinho especial, né? Pelo mês de junho, pelo São João. Nós
1: nosso
0: temos
1: padroeiro.
0: O nosso padroeiro, São João, né? Temos o feriado do dia 24 aí. Então, esse ano foi antecipado. Que bacana, né? Para não atrapalhar nada do que vem acontecendo no nosso município. E aí todo mundo pode participar.
1: É isso mesmo. No final de semana do dia 20 tem a festa da FUV. No final de semana seguinte é a da paróquia, né?
0: Certo.
1: A da igreja, do salão paroquial. Então, nós antecipamos, a gente sabe que o Dia dos Namorados foi uma coisa até que nós nos questionamos, né? Acaba atrapalhando, mas não, é esse o convite que a gente quer deixar aqui, né? Para os nossos ouvintes, para a população, que participem, que prestigiem. É uma festa nossa, é uma vez no
0: e
1: ano
0: E o Dia dos
1: só.
0: Namorados, às vezes, fica muito comercial, uhum. né? É importante para o nosso comércio local, para tudo isso. Mas às vezes a pessoa não tá com essa grana toda para sair jantar, para isso, para aquilo. Olha lá, a festa junina aí é de graça. Só come o que... Só paga o que come.
1: E a banda também é boa, né, Paulo?
0: E a atração garantida, né?
2: A gente tem visto que o pessoal tem gostado, o nosso público aqui da região tem gostado de bandinha. De...
0: Exatamente.
2: Então a gente conseguiu a oportunidade de um show bacana, numa data que é concorrida também.
0: E fala um pouquinho do apresentador aí da...
1: Ai, é verdade, falou. A gente não abre mão.
0: Que é uma grande atração também.
1: Inclusive, nós tínhamos já uma data no ano passado, já pré-estabelecida, e já havíamos um pouco, já deixado pré-agendado com o Roger. E quando nós antecipamos, nós até comentamos, bom, não dá para abrir mão do Roger, né? Porque ele tem todo um talento e já é tradicional as nossas festas serem conduzidas por ele, né? Ele tem todo um jeito, assim, bem divertido, bem acolhedor, bem
0: carismático.
1: Então, o Roger vai fazer a nossa festa conduzir nos 3 dias.
0: Que maravilha! E além da atração da sexta, tem o sábado também e o domingo.
2: Isso, no sábado, então, depois do jogo, encerrou o jogo em torno das 9 horas, já começa a banda, que é Samba de Moça, que é... Normalmente elas tocam, é bem, bem eclético, mas é um show voltado à
0: festa, junina.
2: É um show específico.
0: E elas são maravilhosas então, também, todo mundo conhece, gosta, curte, né?
2: Sim, é um baita show também. E no domingo a gente encerra, então, também às 15 horas, né? As apresentações da tarde inteira. E no finalzinho da tarde, para encerrar a festa junina com a banda Vitrô, aqui de Nova Prata, os talentos aqui da região. Então também eles têm um show...
0: Valorizando, né? E um também. Show bem bacana. Muito legal, né, gente? Todo mundo convidado aí a prestigiar o nosso município, as pessoas do nosso município, né? E principalmente
1: jogo,
0: valorizar,
1: né?
0: O jogo
1: porque, afinal,
0: muito melhor do que assistir em casa, né?
1: Exato. Vamos fazer um tumulto, vai ter toda uma estrutura, telão, cadeiras. Então a gente aguarda todos para aproveitar a festa junina.
0: A estreia do Brasil na Copa.
1: Para fazer, para participar, para prestigiar, enfim, o Brasil na Copa.
0: Que maravilha. E agora, gente, mês de junho, meio do ano já. Vocês querem trazer novidades das secretarias? Como é que está o andamento para compartilhar aí com a nossa comunidade?
2: A nossa secretaria sempre está planejando.
0: Inovando.
2: Está terminando agora essa questão da festa junina e já está pensando na Semana Farroupilha, no Natal. E sem contar todos os espaços que a gente tem, a gente está reformulando também a própria legislação dentro do município do Conselho de Turismo. Hoje foi para a Câmara também mais 3 leis voltadas ao turismo, à cultura. Então, a gente tem bastante trabalho burocrático que está sendo feito, sendo planejado tudo isso e sem esquecer essa parte de manutenção, de reforma. A gente estava hoje também finalizando a questão da licitação de flores para embelezar a cidade. A gente tem agora uma licitação nova de material de construção, que a gente não tem nada em a licitação. A gente está vendo toda essa parte. Então a gente sempre se preocupa também com a parte de eventos e com essa parte estrutural e de embelezamento.
0: Que às vezes não aparece tanto, né, mas Paulo, mas é de extrema importância.
2: É importante, a gente não pode esquecer nunca. Então a gente tem trabalhado bastante nisso, nessa parte estrutural, mas tá tudo indo certo. Só, antes que eu me esqueça, a gente tem hoje o último dia de inscrições para o Campeonato Municipal de Futsal.
0: Anunciei cedinho, então, isso, e então. Várias equipes, né, tem a página lá dos esportes, estão sendo apresentadas as equipes, e hoje é o último dia.
2: Último dia.
0: E é veteranos e
2: livre.
0: E livre, né? E isso vai ser um

0: Super campeonato, com certeza, pelas equipes já apresentadas aí, já tem várias, né? Então, dá uma conferidinha também no Instagram dos esportes aí, que tem muita opção de jogos locais, né? Vamos também prestigiar, né, os nossos atletas.
1: Logo mais nós teremos o Jergs também, né, Paulo?
0: Também.
1: Também é uma parceria com a Secretaria de Turismo, a quem eu já quero fazer meu agradecimento ao Paulo, sempre muito, muito parceirão, assim, a Secretaria. A gente trabalha muito em conjunto, assim, né? A gente compartilha, a gente troca experiência, a gente se apoia, e eu acho que é um diferencial que nós temos na gestão, todas as secretarias tentando falar a mesma língua, né? Tentando se apoiar, porque afinal, cada secretaria faz parte de uma gestão, que é a nossa prefeitura, a nossa gestão. Então, o Paulo sempre muito aberto, muito paciencioso, né? Tem muita paciência para nos orientar. Ele que vem da administração, eu ainda estou com dificuldade de
0: De
1: desvinculá-lo, né?
0: entender
1: Eu
0: do
1: volto e
0: que a
1: meia,
0: gente está
1: Paulo,
0: falando.
1: me ajuda aí, né? Enfim, então, voltando aos Jergs, no mês de julho, nós temos os jogos escolares.
0: Vai ter
1: Tudo
0: férias.
1: organizado já, né, para os jogos. Esse ano nós temos, a gente estabeleceu normas mais rígidas, assim, para participação, para assistir também, né, porque a gente sabe que os nossos adolescentes, eles demandam uma atenção um pouquinho maior, né, naquela questão de garantir a segurança. E então nós temos já normas estabelecidas para essa condução e os jogos iniciam ali, eles vão acontecer em julho. De 9 a 21.
2: Isso, porque antes das férias.
1: Isso, um pouquinho antes das férias.
0: E as férias
1: E as férias
0: escolares?
1: escolares, então, é lá na última semana de julho, que também é um diferencial neste ano. Agora eu tô sem a data, né, de cabeça, assim, não lembro. Mas a gente antecipou os professores, o recesso escolar é na última semana de julho. Os alunos, eles terminam na quarta-feira anterior, eles terão uma semana e 2 dias.
0: Dia
1: Sabrina, me ajuda
0: 23,
1: ali.
0: então.
1: Isso, eles então frequentam até o dia 23 de julho. A partir do dia 24, eles entram em recesso. E os professores, então, é na última semana. A gente parou na quarta, porque na quinta e na sexta nós pretendemos fazer formações com os profissionais, as paradas pedagógicas, né? É algo assim bem voltado aos professores, à formação. No último dia. Na sexta-feira, então, as EMEIs fecham. Também quero deixar aqui esse cuidado aos pais, né? A gente quer deixar claro que nesse dia as creches, as EMEIs, elas fecham as portas para também fazer a formação do dia todo com as nossas profissionais.
0: É necessário
1: É
0: qualificação, né?
1: necessário.
0: Para melhor cuidar, para melhor atender aí.
1: E aí, à noite, Sabrina, quando a gente organizou muitas formações à noite também no contraturno, né? De trabalho das funcionárias, mas é difícil de ter todas ali. Então, durante o horário de trabalho, sim, a gente consegue, fecha a escola, é difícil para os pais, mas é um dia só. Então, a gente pede a
0: Já
1: compreensão
0: dá para
1: dessas
0: ir se
1: famílias,
0: organizando, né?
1: isso que possam ir se organizando, porque a gente precisa também sentar com todas essas profissionais e pensar numa formação conjunta. E já estamos ali, né? Encerrando praticamente o primeiro semestre. As escolas agora nessa semana estão fazendo entrega de avaliações, né, do primeiro trimestre e vida que segue a todo vapor, né?
0: Escola
1: Cívico-militar
0: cívico-militar a todo vapor
1: também a
0: também.
1: todo
0: Recebemos
1: vapor.
0: semana passada o pessoal
1: É,
0: aqui, né?
1: sim.
0: E a secretária já garantiu os instrumentos da banda.
1: Já. Sim, eu fui conversar com o Sargento Ferreira na sexta-feira também. Eu, Sargento, então a gente pode bater martelo, o senhor vai nos garantir treinar essas crianças para a banda? Sim, secretário, porque eu digo, é um custo elevado, né? Então, se o senhor daqui a pouco pensa, né, ou muda de ideia, enfim, eu vou dar uma segurada na compra. Não, eu estou muito ansioso, a gente precisa iniciar logo. Ele pretende já apresentar a banda
0: Em 7
1: no, em 7 de
0: de setembro.
1: setembro. Eu acho um pouco difícil, porque nós já estamos em junho, né? E o processo de compra, ele é um pouquinho. No sistema público, Sabrina,
0: Tudo bem
1: é isso que a gente,
0: burocrático.
1: eu acho que precisa dizer para a população, né? Porque às vezes a gente é criticado porque demora. É diferente das compras, do processo que acontece na empresa privada. No serviço público tem toda uma questão de procedimentos, né, Paulo? Processos licitatórios.
2: O exemplo que eu citei ali, a gente começou a planejar em novembro do ano passado a compra das flores. Claro, ver tudo o que precisa para fazer. Hoje a gente assinou a solicitação, ainda está indo para a licitação, não foi licitado 100%. Para você ter uma ideia, já fazem 6 meses.
0: E são períodos que precisam ser respeitados, sim, né?
2: São etapas que tem que ser, etapas. Burocracia, mas...
1: E nós entendemos, né? O Paulo já estava na secretaria, ele já tinha esse conhecimento, o Anderson também, que vem da outra gestão, mas nós, os que iniciaram no ano passado, foi um pouco difícil, assim, o entendimento. Hoje a gente sabe que para tudo preciso ter um planejamento. Eu planejo hoje para daqui a pouco... E nós já estamos organizando o próximo ano letivo, né? A gente precisa trabalhar sempre com 8 meses, 6, 8 meses de antecedência. E isso faz parte do sistema público, não é só na nossa secretaria, na nossa prefeitura, né? Mas tudo que é público tem que ser muito transparente, muito limpo, né, Paulo?
0: É para garantir a lisura, né, do processo.
1: Exato. Então, por isso que eu tenho um pouco de receio da gente garantir, prometer que a gente vai apresentar lá em 7 de setembro, gostaria muito, mas daqui a pouco a gente não tenha tempo hábil até chegar os instrumentos
0: e
1: treinar os meninos, né, os nossos adolescentes. Mas se não for neste ano, ano que vem também terá 7 de setembro e tenho certeza que eles farão um brilhante trabalho.
0: Muito bacana, quero agradecer a participação de vocês por terem vindo aí trazer boas notícias para a nossa comunidade, né? Dessa vez, especial com a festa junina, então é hora de comemorar, né? Afinal de contas, também sobrevivemos a meio ano, né? Agora é contagem regressiva, isso, para o final do ano, então a gente sabe que tudo vai ficando mais acelerado a partir de agora. Então vamos comemorar, né? Aproveitar o nosso São João também, junto com a comunidade. E os esportes, a educação, né? Os pais sempre de olho, a educação sempre preocupada também, né? Em trazer o melhor para os nossos alunos.
1: Com certeza, Sabrina. Eu falo sempre, né? Às vezes a gente se questiona, assim, eu sou prof nomeada, o Paulo também é um funcionário nomeado na prefeitura. E às vezes nós nos questionamos, né? Olha, poxa vida, a gente não é fácil, né? Conduzir uma pasta. E a minha tem bastante gente envolvida, né? é uma população, é uma cidade que são muitas famílias, é uma população inteira que depende da educação, né? Que frequenta as escolas, enfim, então é uma responsabilidade grandiosa. E às vezes a gente se questiona, poxa vida, né? Daqui a pouco volto para a sala, vivo, conduzo o meu trabalho lá dentro, sem todo esse desgaste que muitas vezes nós temos. Mas o que nos motiva muito é pensar na possibilidade que a gente tem de melhorar cada dia um pouquinho mais,
0: fazer a nossa parte,
1: deixar o mundo um pouquinho melhor, né? Eu acho que é um pensamento muito de gestão, da nossa gestão, de pensar na comunidade como um todo, de deixar o nosso melhor, de deixar a nossa marquinha. Né? E acho que esse é o nosso objetivo maior, né, Paulo?
2: Ah, não, com certeza, essa parte também que André destacou da união das secretarias, a gente tem notado isso, todo mundo está querendo ajudar o outro para facilitar. A gente sabe que é difícil até na organização, na estrutura, então aqui a gente trabalhou praticamente junto, educação e turismo, uma secretaria só, a Secretaria de Obras também deu um suporte para nós, agricultura, todas as demais secretarias, então a gente tem que trabalhar todo mundo unido.
0: Até porque para construir tudo isso precisa, né, que elas estejam interligadas, porque vai precisar do pessoal das obras lá, vai precisar, né, do pessoal da administração também para dar o aval.
2: Sim, então a gente seria isso, agradecer o empenho de todo mundo que tem se dedicado para essa festa, as escolas também que tem trabalhado, pensado para fazer um grande evento, e com certeza vai ser um grande evento que vai ser coroado nos dias 12, 13 e 14.
1: Amém, Paulo, é verdade, tu tem toda a razão, né? Um trabalho grandioso por parte das escolas também, porque se trabalha, se toca a escola dentro da funcionalidade que ela tem todo dia nas turmas,
0: e vai,
1: mas
0: aquém,
1: em contrapartida, né? Já acha o tempinho ali para organizar toda a questão de preparar os lanches, né, de preparar as apresentações. Então que bom que elas também, elas gostam muito disso, e é uma semana toda de trabalho na escola, aí o final de semana todo trabalhando na festa junina das duas, três da tarde até lá 10, 11 da noite. E 3 dias seguidos, e já na segunda já
0: emenda, né?
1: com a rotina da escola. Então, nosso agradecimento todo especial as nossas escolas, né, que conduzem isso, que nos ajudam. E sim, a festa vai ser linda, vai ser bem boa. E de novo, a gente reforça o convite a todos vocês, participem, porque a festa ela é pensada para todos nós, para toda a comunidade, né, pratense. Ela é tradicional, todo mundo gosta, então venham, prestigiem, prestigiem a festa, prestigiem as escolas, porque querendo ou não, as nossas crianças estão lá nas escolas e esse dinheirinho que elas arrecadam volta para o CPM, volta para a criança. Então é nesse sentido, a gente quer assim, fazer um convite bem especial, venham, participem.
0: E para se sentirem valorizados também, né, gente? Porque eles são os novos cidadãos pratenses aí, que daqui a pouco vão estar na administração, vão ser os profissionais do nosso futuro. Então, eles também precisam se sentir importantes, né? Para que busquem, tenham vontade aí de serem melhores a cada dia.
1: É isso mesmo.
0: Muito obrigada. Obrigada a você que nos acompanhou. Nossa entrevista fica salva no Facebook da Rádio Prata. Você pode disparar, então, para outras pessoas. Também pode rever aí a entrevista. Agora, 10 horas, 49 minutos. A temperatura em Nova Prata, nesse momento, é de 13 graus. Nós vamos para um breve intervalo, já voltamos com mais informações para você.
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Nota de falecimento. A esposa Yolanda Bodanese Prates, em memória, os filhos Patrícia, Gustavo e Aline, genros Edgar Júnior, Helder Alexandre, netos Pedro Henrique, Luiz Felipe e Luiz Gustavo, anjos do lar Luísa e Carmen, com pesar comunicam o falecimento de Eli Vassalo Prates, aos 93 anos de idade. O seu corpo está sendo velado na capela mortuária da Santa Cruz. A celebração de despedida será realizada hoje, às 17 horas. Logo após, o seu corpo será sepultado no cemitério municipal Placidina Vieira de Araújo. Com pesar, a Rádio Prata anuncia o falecimento do seu sócio, Eli Vassalo Prates, aos 93 anos de idade. Compartilhamos dos sentimentos da família enlutada e enviamos condolências.

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2: 10 horas e 52 minutos.
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14: Olá, querido ouvinte, seja muito bem-vindo
0: novamente aos microfones da Rádio Prata, no Jornal da Manhã. Agora, 10 horas 57 minutos, 13 graus é a temperatura em Nova Prata. Já convido você a participar conosco, pois novamente entraremos ao vivo pelo Facebook da Rádio Prata para a entrevista do dia. 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Muito bem, recebo neste momento nos estúdios da Rádio Prata, Carlos Alberto Zancan, para falar um pouquinho sobre um projeto que é um circuito cultural italiano, um giro pela Itália. Seja muito bem-vindo, Caco.
14: Bom dia, Sabrina, bom dia, ouvintes da Rádio Prata, um dia não tão bom, né? Se tu me permitir, eu gostaria de fazer umas considerações antes, cumprimentar todo mundo da imprensa pelo Dia da Imprensa hoje, a atividade pela qual eu atuei por 40 anos. Destacar também hoje, infelizmente, o falecimento do meu amigo particular de longa data, talvez meu melhor amigo na atualidade, Dr. Eli Vassallo Prats, aos 93 anos, faleceu a 1h20 da madrugada, está sendo velado na Capela Santa Cruz, o enterro às 17 horas. E como nós já havíamos marcado essa entrevista, nós não podemos deixar de comparecer aqui para falar sobre esse circuito cultural italiano, um giro pela Itália, que é uma iniciativa da Carlos Alberto CAZ Produções e Eventos, Carlos Alberto Zancan Produções e Eventos, uma empresa que, paralelamente ao Jornal Popular, eu já tenho ela desde 2008, praticamente quase 20 anos, e que é um trabalho, embora o próprio nome diz, um giro pela Itália, um circuito cultural italiano, e que pretende envolver todos os municípios da nossa região, e além deles, né, a nossa ideia é atingir cerca de 20 municípios, ainda enfatizando o Sesc Centenário da imigração italiana no Rio Grande do Sul, que foi o ano passado, né? Mas levar a cultura italiana para esses municípios todos aqui. A ideia, de repente, em agosto, talvez na semana do município, do município de Nova Prata.
0: De Nova Prata.
14: Vai fazer 102 anos nós começarmos por Nova Prata, tá? Então, a Carlos Alberto Zancan, a CAZ Produções e Eventos, juntamente com o Marco Antônio Borges, que é um músico que há 30 anos, mais de 30 anos, toca na Maria Fumaça, eu acho que a maioria do pessoal, quem foi...
0: A Giordani Turismo.
14: Quem foi lá conhece, mas todo um grupo. É um espetáculo de cerca de uma hora e meia, com músicas italianas da melhor qualidade e com várias formatações, né? Pode ter baterista, pode ter teclado, pode ter saxofone, pode ter back vocals, cantoras, bailarinos, dependendo o evento, e com toda uma estrutura já montada, né? Uma estrutura de palco, de telão, coisa e tal, e que a gente pretende levar. Já estive conversando com alguns prefeitos da região, vou visitá-los pessoalmente, né? Nossa ideia, além dos 13 municípios aqui da nossa micro-região, a gente pretende Guaporé, Serafina, Casca, Ibiraiares, enfim, outros municípios da região, pelo menos uns 20 municípios da nossa micro-região, né? Então, é um trabalho inédito, um trabalho que já está sendo trabalhado há tempos, então não é apenas mais um espetáculo, tá? Nós sabemos que existem vários grupos que se destacam nesse segmento aí, mas é um espetáculo diferenciado em termos de repertório, em termos de apresentação para o público, né? Então, principalmente, não que não possa acontecer num evento particular, um evento corporativo de uma empresa, sei lá, um casamento, um evento, coisa e tal, mas a nossa ideia, num primeiro momento, é nós fazermos esse trabalho envolvendo os municípios. Sabemos que esse ano é um ano complicado, nós temos uma Copa do Mundo aí, nós temos uma eleição. Está havendo uma queda significativa, segundo alguns prefeitos, na arrecadação. Já conversei com alguns prefeitos, né? Mas a nossa ideia é dar o pontapé, digamos assim, inicial, e o que a gente não fizer esse ano, a gente vai fazer o ano que vem. Então é um projeto de longo prazo, assim como tem esse projeto, um circuito cultural italiano, um giro pela Itália, com Marco Antônio Borges e equipe. Por que a gente está destacando ele? Porque ele é o líder desse grupo, né? E como eu falei, existem várias formações, dependendo do tipo do evento, pode vir todo mundo, né? Todo mundo, que eu digo, é toda a estrutura,
0: a,
14: né,
0: equipe dele,
14: de bailarinos, músicos, ou pode ser reduzido em 3, 4, né? Mas o que a gente não vai abrir mão é da qualidade do espetáculo.
0: Então, né? Na verdade, vai ser um pouquinho da animação, um pouquinho não, a animação da Maria Fumaça aí vai ser trazida aos municípios, é isso?
14: É, de certa forma, sim, a gente não pode
0: relacionar. Não vai ter um passeio de trem,
14: não tem nada a ver com a Jordani Turismo, né?
0: Isso.
14: O Marco Antônio é um músico que ele tem quase 50 anos de experiência, ele serviu o exército comigo, junto com o prefeito Beto também, tanto é que ele... Nós já tivemos uma audiência com o prefeito Beto há uns 40 dias, mais ou menos, né? E a ideia é a gente dar o pontapé inicial, talvez aqui por Nova Prata, talvez em agosto, durante as programações da semana do município, né? Porque já setembro aí já tem o Festival de Folclore, tem os festejos de Farroupilha, então nós encaixaríamos a nossa ideia já... não vou dizer que já está fechado, mas está bem alinhado para a gente fazer esse lançamento e, ao mesmo tempo, nessa oportunidade, nós trazemos os prefeitos da região. Independentemente disso, a gente está fazendo um portfólio de fotografias, material escrito, vídeos que a gente está apresentando para as prefeituras, né? Agora, recentemente, esses dias, nós tivemos Protásio, Vila Flores, Navaraçá, Guabiju, São Jorge, todos eles tiveram eventos, jantares italianos, festa disso, festa daquilo, né? Então, claro que esses eventos, eles acontecem uma ou duas vezes por ano nos municípios, né? Então...
0: Que o mês de maio é bem significativo, né? Muitos aniversários
14: se emanciparam.
0: O interventor vinha e emancipava os municípios.
14: Eu me lembro que o jornal, nós criamos ele no dia 16 de junho de 89 e a gente acompanhou 87, 88, até porque eu trabalhava na prefeitura de Nova Prata como assessor de imprensa e eu praticamente ajudei quase todos os municípios da região com fotografias, com material, com documentos, na época da emancipação. Então, de certa forma, direto ou indiretamente, eu colaborei com eles. Então, eu sei praticamente a data de emancipação de todos eles, até porque trabalhei com eles também por cerca de 40 anos, né? Então, é um projeto, é importante se destacar que não é apenas mais um projeto, tá? E a gente também não está querendo vender aqui a empresa CAZ, Carlos Alberto Zancan, Produções e Eventos. A gente está querendo vender o projeto em si, o show em si, tá? Por isso que ele tem várias formações. Ah, não, eu preciso de um evento aqui, por exemplo, em Protásio Alves, mas eu não tenho condições de pagar X, eu tenho condições, eu não vou querer os bailarinos, eu não vou querer back vocal, eu vou querer um meio termo. Então a gente está preparando duas ou três versões, porque a gente sabe das dificuldades das prefeituras na questão financeira. E é normal, num período, num ano eleitoral, que haja uma desconfiança, digamos assim, geral na população e automaticamente uma redução no orçamento, que é o que está se configurando. Estive visitando a prefeitura de Protásio, o prefeito me disse, eu ia começar até dar aula com uma banda marcial, só vamos esperar com o segundo semestre ou para o ano que vem, né? E por falar em banda marcial, você sabe que eu também sou... instrutor aqui da Banda Marcial de Nova Prata, nós estamos com as vagas abertas ainda para esse ano. Se alguém quiser fazer parte, vai ser um prazer muito grande, né? Eu vi a secretária falando aí também que a Escola Cívico-Militar também vai ter, né? O professor Ferreira lá, que é meu aluno na Banda Marcial, vai montar, me coloquei à disposição para auxiliá-lo lá também. E a gente também está deixando esse recado, aproveitando a oportunidade. E além desse projeto, evidentemente, a Orquestra de Sopros de Nova Prata esse ano está completando 50 anos.
0: Cinquentenário.
14: A Banmis, nós estávamos organizando uma viagem para o exterior, para a Itália, mais especificamente para a região do Vêneto. E nós temos dois integrantes grávidos, né? Então nós tivemos que protelar essa viagem. Nós temos a menina, a Cris, do violino, ficou grávida, e nós temos o tecladista que acabou engravidando a noiva, né? Então a gente achou por bem, ficaria chato nós fazermos essa viagem, já estava bem encaminhado, quase na fase de encaminhar os passaportes, coisa e tal, as passagens também, nós estávamos em busca de recursos. Então, quem sabe, esses 50 anos da Banda Municipal de Integração Estudantil, que é a BAMIS, né, mantenedora da Orquestra de Sopros de Nova Prata, da qual eu me orgulho de fazer parte há 47 anos, bem como da Banda Marcial de Nova Prata, que fazem, as duas instituições fazem parte, tanto a Orquestra quanto a banda Marcial, da BAMIS, né, que essa entidade foi criada, inclusive, pelo Dr. Najib Stella Elias, que na época, em 1976, ele era prefeito de Nova Prata, assim como ele criou em 74 o Coro Armorial, que fez 50 anos no centenário aí de Nova Prata, né? Ele criou por ocasião dos 50 anos do município, né? Então, que fez 100 anos, né? Então, basicamente, no primeiro momento, a ideia era apresentar esse projeto para os prefeitos, secretários de cultura e educação aqui da região que estão porventura nos ouvindo. A gente vai visitar as prefeituras, né? E no segundo momento, até estava conversando com o Jonas, a gente pode fazer, o Marco Antônio se propôs a vir pessoalmente a Nova Prata, para que a gente possa esmiuçar melhor esse projeto, né? Estão ainda na fase dos ensaios, de definição de detalhes, né? Então eu sou, digamos assim, eu seria a agência, teria exclusividade deles da região, assim como a gente está apresentando a Orquestra de Sopro de Nova Prata para todos os municípios da região. Então, e outros músicos, claro, que eu estou representando também. Então, na viagem essa que eu estou indo, já, ó, está precisando de um saxofonista, está precisando de um outro grupo, um trio, alguma coisa assim, a gente está apresentando para as prefeituras, para dar alternativas, né? Porque muitas vezes, claro que existem outras pessoas que trabalham nesse segmento, e depois que a gente encerrou as atividades do jornal em dezembro, eu estou atuando na área imobiliária, todo mundo sabe, como corretor de imóveis, né? E como eu já tinha essa empresa aí, a CAZ Produções e Eventos, desde 2008, a gente não é que está reativando, ela sempre esteve ativa, né? Mas agora
0: intensificando
14: os trabalhos nessa área, e a gente conversou com o Marco Antônio, gostamos do projeto, abraçamos o projeto e espero que a comunidade regional aceite, e com certeza não vão se arrepender, porque é um projeto, é um show de alto nível, né? Então,
0: Caco, esse projeto, o Circuito Cultural Italiano, um giro pela Itália, ele vai trazer a musicalidade aí de diversas regiões, é isso?
14: Sim, a ênfase é a música italiana.
0: Né? Sim, mas diversas regiões da Itália, sim, né? Itália.
14: Sim, então nós temos desde a música, digamos assim, popular, né? A música mais tradicional, como as músicas mais conhecidas mundialmente, as músicas clássicas, coisa e tal, né? Então o repertório é bastante
0: variado.
14: A gente está falando de 75 minutos a 90 minutos, uma hora e meia, mas tem repertório para 2 horas,
0: sim,
14: entendeu?
0: Mas
14: lembrando que não é um baile, é um show.
0: É um show.
14: Ah, então, o município vai fazer, sei lá, um jantar italiano. Eles tocam ou durante o jantar, ou antes do jantar, e depois aí, né, tem o jantar, depois do jantar, geralmente, a gente sabe...
0: Daí tem o baile.
14: Daí tem o baile. Aí é outra coisa, né? Então...
0: Mas esse projeto, ele pode ser inserido em outros eventos, então?
14: Sim, não tem a dúvida, mas o foco dele, e a gente não abre mão disso, né? Nós que estamos produzindo, e mesmo os músicos envolvidos, principalmente o Marco Antônio aí, porque ele tem convite para tocar na Expo Bento, que ele é de Bento, Feste Queijo, coisa e tal, ele abriu mão disso, né? Como ele é uma pessoa contratada já há mais de 30 anos exclusivamente para ele e os demais vários músicos, a maioria deles estão no, na Maria Fumaça, então eles têm, digamos assim, um ganho fixo, um salário fixo com a Jordani Turismo, que é a administradora do passeio da Maria Fumaça aqui na Serra e lá em Uruguaiana, acho que é o Santana Livramento, não me lembro, que até ele me convidou para fazer esse passeio. Mas a visão principal não é a questão financeira, evidentemente que tem toda uma estrutura de telão, de som, de luzes, né? Então, mas...
0: Levar a cultura.
14: É, o que a gente não quer abrir mão é da qualidade do espetáculo. Né?
0: Então, por isso um espetáculo para assistir, né? Para assistir, contemplar.
14: Exatamente, entender. Então, claro, envolve recursos, claro, todo show você sabe que, né? Existe a possibilidade de repente se fazer um evento com um apoio da lei de incentivo cultural, talvez até sim, a gente está pensando nessa possibilidade, né? Mas a gente está querendo fazer um contato direto com os municípios, já estamos conversando.
0: Até porque agiliza também o processo.
14: Agiliza, e tem como Nova Prata é uma cidade atípica, você sabe muito bem, nós temos o Festival de Folclore, a semana passada eu ganhei 40 mil de uma empresa aí também em função da Academia de Ciências, Letras e Artes, aí da qual eu sou presidente também, além da Casa do Idoso e do Museu Rural também. Então a gente está sempre com, digamos assim, com o pires na mão. Então, é claro que é preferível essas empresas que elas depositem ou deixem o dinheiro na comunidade, em projetos culturais na comunidade, do que destinem o dinheiro para o governo, né? Então tem muita gente que está sensibilizada com isso, né? Agora terminou o imposto de renda na última sexta-feira e todos os anos aqui é uma peregrinação das entidades, principalmente beneficentes e assistenciais, implorando para os contadores destinarem, que todo mundo tem imposto a declarar, que destinem a parte a pagar para as instituições. Infelizmente, são poucas as pessoas físicas e jurídicas que aderem a isso, né? Então, acho que está faltando um pouquinho de conscientização, né? Mas a ideia inicial é a gente negociar diretamente com a prefeitura, independentemente de projeto, né? Esse circuito cultural italiano, um giro pela Itália, teve um projeto cultural com 4 apresentações. A última, se eu não me engano, foi no dia da Páscoa, no Vale dos Vinhedos, né? Então, se fosse por isso, então teria que fazer um outro projeto. Então, a nossa ideia é negociar diretamente com a prefeitura, mediante, nós temos prestação de notas, mediante contrato antecipado.
0: Sem garantido todo, a lisura.
14: Né? Não, isso é a transparência, né? E eu posso garantir de imediato que quem contratar não vai se arrepender.
0: Muito obrigado, Caco, pela sua participação, né? Por ter vindo trazer aí essas informações importantes para a nossa comunidade, também para a região, né? Sabemos do seu envolvimento em diversas frentes, né? E diversos setores também da comunidade. Sim. Então, em breve voltaremos a conversar, deixo espaço para fazer as colocações finais.
14: Muito obrigado, Sabrina. Agradeço novamente aí o Jonas, a Claudete, o Fabiano, a direção da Rádio Prata pela oportunidade. E dizer que, reitero aqui também, meus votos de condolência à família do doutor Eli Vassalo Prates. Né? Estamos nos dirigindo para lá de novo, estivemos lá desde de manhã cedo, e que ele tem uma ótima passagem, né? 93 anos é uma história, né? E também, ele é diretor, né, da rádio aqui também, então fica um abraço a todos os membros da emissora, não só a direção, mas todos os colaboradores, e muito obrigado pela oportunidade, e até uma próxima.
0: Nós que agradecemos e deixamos aí o espaço aberto, né, para trazer novas informações à nossa comunidade. Nesse momento, são 11 horas e 15 minutos, nós vamos para mais um intervalo, na sequência voltamos com mais informações para você.
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16: 11 horas e 16 minutos.
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16: 11:19.
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2: Olá, estamos de volta com o Jornal da Manhã, agora 11 horas 22 minutos. 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
3: Isso mesmo, Sabrina. Grêmio sofre de virada para o Corinthians na Arena e pode entrar no Z4 do Brasileirão. O Grêmio deixou a Arena bastante vaiado na noite desse sábado. O Tricolor até saiu na frente, mas foi dominado pelo Corinthians e sofreu de virada por 3-1. Em um duelo válido pela 18ª rodada do Brasileirão. Gabriel Meck marcou para os gaúchos, André duas vezes e Caio César fizeram para os paulistas. Com o resultado, o comandante Luiz Castro segue com 21 pontos e caíram momentaneamente para a 15ª colocação. Na sequência da rodada, caso o Santos vença o Vitória por 2 gols de diferença na Vila Belmiro e o Vasco derrote o Atlético em São Januário, o Grêmio pode ir para a parada da Copa do Mundo na zona de rebaixamento. E já o Inter perde por 3-1 para o Bragantino no último jogo antes da parada da Copa. O Inter perdeu para o Bragantino na manhã de domingo por 3-1. A derrota em Bragança Paulista, além de deixar o time muito perto da zona de rebaixamento, deixou também uma última impressão ruim antes de um longo período sem jogos. Agora serão 20 dias de férias e outros 30 de treinamentos até a retomada para a Copa do Mundo, quando o Cruzeiro será o adversário fechando o primeiro turno do Brasileirão. Com Alan Patrick como novidade no lugar do suspenso Bernabei, o Inter mostrou a mesma característica de quando o capitão era centro do time, ou seja, um ritmo bem abaixo do que o mostrado desde que o argentino virou o principal jogador.
2: Muito bem, lembrando também que o Brasil embarca hoje para os Estados Unidos, né? Estamos a 10 dias do início da Copa do Mundo. E ontem, então, a vitória aí para o Panamá, né, de goleada. Agora 11 horas 24 minutos, 14 graus é a temperatura nesse momento. 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Obrigada a você que participou conosco nesta manhã. Sabrina, de segunda-feira. Oi.
3: Antes de nós encerrarmos o Jornal da Manhã, eu só preciso fazer uma leitura de uma mensagem do nosso querido e saudoso Eli Vassalo Prates. Eli Vassalo Prates, ligado ao incentivo à cultura gaúcha, ao fortalecimento do tradicionalismo regional e à participação ativa na formação cultural de gerações de tradicionalistas. Foi uma importante liderança tradicionalista ligada ao movimento gaúcho em Nova Prata, destacando-se principalmente por sua atuação no CTG Querência do Prata. Entre suas contribuições ao tradicionalismo gaúcho, exerceu diversas vezes o cargo de patrão do CTG, sendo responsável pela condução e o fortalecimento das atividades culturais da entidade. Também foi coordenador da 11ª Região Tradicionalista em duas gestões, 1983-1984 e de 86-88, período em que Nova Prata tornou-se sede regional do movimento tradicionalista. Sua trajetória está ligada à preservação das tradições gaúchas e à promoção dos festejos farroupilhas, dos rodeios crioulos e das atividades culturais que foram desenvolvidas pelo CTG. Eli Vassalo Prates, amigo, sócio e pai. Hoje nos despedimos de um grande homem que deixou marcas profundas em todos que tiveram o privilégio de conviver com ele. Como amigo, foi presença constante, leal e sincera, sempre disposto a estender a mão e compartilhar momentos de alegria e desafios. Como sócio-diretor, demonstrou competência na rádio, dedicação e compromisso, construindo sonhos e projetos com serenidade, confiança e espírito de parceria. Como pai, cumpriu a mais nobre das missões: amar, orientar e servir de exemplo para sua família. Seu legado permanecerá vivo nos valores que transmitiu, nas lembranças que deixou e no amor que semeou ao longo da vida. Nesse momento de dor e saudade, expressamos nossos maiores e sinceros sentimentos aos familiares e amigos. E é com profundo pesar que hoje noticiamos a partida de Eli Vassalo Prates. Que as boas lembranças, os ensinamentos e os momentos compartilhados sejam fonte de conforto para aqueles que sentem a sua partida. Sua história permanecerá viva na memória de todos que o conheceram e admiraram. Rogamos a Deus que conceda força, serenidade e consolo aos corações. Nossos sentimentos à família. Descanse em paz. Eli Vassalo Prates. 20 de março de 1933. 1 de junho de 2026.
2: Muito bem, assim nos despedimos então do Jornal da Manhã desta segunda-feira, início de mês, início de semana. Voltamos amanhã às 7 em ponto com mais informações para você.
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3: 11 horas e 35 minutos.
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Irmãos e irmãs que nos acompanham através da rádio, da internet, nossa saudação de bom dia a todos. Está iniciando hoje, dia 1º de junho, o informativo da Paróquia São João Batista de Nova Prata. Saudamos os ouvintes da Paróquia São João Batista, da Paróquia Santo Antônio do Maragata e demais localidades. E hoje esse programa está a cargo da Pastoral Litúrgica. Queremos, nesse momento, meditar a palavra de Deus e rezarmos juntos. Proclamação do Evangelho de Jesus Cristo segundo Marcos. Glória a vós, Senhor. Naquele tempo, Jesus começou a falar aos sumos sacerdotes, mestres da lei e anciãos, usando parábolas. Um homem plantou uma vinha, cercou-a, fez um lagar e construiu uma torre de guarda. Depois arrendou a vinha a alguns agricultores e viajou para longe. Na época da colheita, ele mandou um empregado aos agricultores para receber a sua parte dos frutos da vinha. Mas os agricultores pegaram o empregado, bateram nele e mandaram de volta sem nada. Então o dono da vinha mandou de novo mais um empregado. Os agricultores bateram na cabeça dele e o insultaram. Então o dono mandou ainda mais outro e eles o mataram. Trataram da mesma maneira muitos outros, batendo uns os outros e matando outros. Restava-lhe ainda alguém, seu filho querido. Por último, ele mandou o filho até os agricultores, pensando: eles respeitarão meu filho. Mas aqueles agricultores disseram uns aos outros: esse é o herdeiro, vamos matá-lo e a herança será nossa. Então, agarraram o filho, o mataram e o jogaram fora da vinha. Que fará o dono da vinha? Ele virá, destruirá os agricultores, entregará a vinha a outros. Por acaso não lestes na Escritura? A pedra que os construtores deixaram do lado tornaram-se a pedra mais importante. Isso foi feito pelo Senhor e é admirável aos nossos olhos. Então os chefes dos judeus procuraram prender Jesus, pois compreenderam que havia contado a parábola para eles. Porém, ficaram com medo da multidão e por isso deixaram Jesus e foram-se embora. Palavra da salvação. Glória a vós, Senhor. Estimados irmãos e irmãs, neste evangelho, Jesus narra ao sumo sacerdote, mestres da lei e anciãos do povo a parábola dos agricultores assassinos, que na verdade retrata a história de Israel. Além de revelar o assassinato do enviado do Senhor, a parábola evidencia a rejeição dos responsáveis. E, por fim, a constituição do povo de Deus para outros povos. A palavra grega para vinha simboliza não só a herança confiada, mas também a responsabilidade daqueles que a cultivam. E ao concluir este programa, rezamos com toda a igreja e com Maria, a mãe de Jesus, a oração para o meio-dia. O anjo do Senhor anunciou a Maria e ela concebeu pelo Espírito Santo. Eis aqui a serva do Senhor, faça-se em mim segundo a vossa palavra. E o Verbo se fez carne e habitou entre nós. Ave Maria, cheia de graça, o Senhor é convosco. Bendita sois vós entre as mulheres, e bendito é o fruto do vosso ventre, Jesus. Santa Maria, Mãe de Deus, rogai por nós, pecadores, agora e na hora da nossa morte. Amém. Rogai por nós, Santa Mãe de Deus, para que sejamos dignos das promessas de Cristo. Oremos. Derramai, ó Deus, a vossa graça em nossos corações, para que, conhecendo pela mensagem do anjo a encarnação do vosso Filho, cheguemos por sua paixão e cruz à glória da ressurreição. Por Cristo nosso Senhor. Amém. Glória ao Pai, ao Filho e ao Espírito Santo, assim como era no princípio, agora e sempre. Amém. O Senhor nos abençoe e nos guarde, nos livre de todo o mal e nos conduz à vida eterna. Amém. Em nome do Pai, do Filho e do Espírito Santo. Amém. Obrigado pela audiência e até o próximo programa.

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4: Eli Vassalo Prates, ligado ao incentivo à cultura gaúcha, ao fortalecimento do tradicionalismo regional e à participação ativa na formação cultural de gerações de tradicionalistas. Foi uma importante liderança tradicionalista ligada ao movimento gaúcho em Nova Prata, destacando-se principalmente por sua atuação no CTG Querência do Prata. Entre suas contribuições ao tradicionalismo gaúcho, exerceu diversas vezes o cargo de patrão do CTG, sendo responsável pela condução e o fortalecimento das atividades culturais da entidade. Também foi coordenador da 11ª Região Tradicionalista em duas gestões, 1983-1984 e de 86-88. Período em que Nova Prata tornou-se sede regional do movimento tradicionalista. Sua trajetória está ligada à preservação das tradições gaúchas e à promoção dos festejos farroupilhas, dos rodeios crioulos e das atividades culturais que foram desenvolvidas pelo CTG. Eli Vassalo Prates, amigo, sócio e pai. Hoje nos despedimos de um grande homem, que deixou marcas profundas em todos que tiveram o privilégio de conviver com ele. Como amigo, foi presença constante, leal e sincera, sempre disposto a estender a mão e compartilhar momentos de alegria e desafios. Como sócio-diretor, demonstrou competência na rádio, dedicação e compromisso, construindo sonhos e projetos com serenidade, confiança e espírito de parceria. Como pai, cumpriu a mais nobre das missões: amar, orientar e servir de exemplo para a sua família. Seu legado permanecerá vivo nos valores que transmitiu, nas lembranças que deixou e no amor que semeou ao longo da vida. Nesse momento de dor e saudade, expressamos nossos maiores e sinceros sentimentos aos familiares e amigos. E é com profundo pesar que hoje noticiamos a partida de Eli Vassalo Prates. Que as boas lembranças, os ensinamentos e os momentos compartilhados sejam fonte de conforto para aqueles que sentem a sua partida. Sua história permanecerá viva na memória de todos que o conheceram e admiraram. Rogamos a Deus que conceda força, serenidade e consolo aos corações. Nossos sentimentos à família. Descanse em paz. Eli Vassalo Prates. 20 de março de 1933. 1 de junho de 2026.
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17: 12 horas e 1 minuto.
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2: 12 horas e 20 minutos.
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12:32. 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

0: 13:31. 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
14: Boa tarde, seja muito bem-vindo você, meu amigo, você, minha amiga ouvinte de Nova Prata, de toda a região, você que está ligadinho com a gente. Estamos começando neste exato momento o nosso programa da tarde por aqui, a Prata é Pop, no seu rádio, na 91.5. Começando uma nova semana, iniciando um novo mês, hoje dia 1º de junho de 2026. Sejam todos muito bem-vindos à nossa programação da Rádio Prata Serra. Nessa segunda-feira, né, que está alternando entre tempo nublado, algumas aparições de sol, nesse momento 16 graus aqui no centro de Nova Prata. Estamos começando neste exato momento o nosso programa da tarde por aqui, a Prata é Pop, no seu rádio, na 91.5. Começando uma nova semana, iniciando um novo mês, hoje dia 1º de junho de 2026. Sejam todos muito bem-vindos à nossa programação.

da Rádio Prata Serra, ao vivo da 91.5. Eu sigo com você na sua companhia até às 5 horas da tarde. Por aqui, a gente curte muita música boa, é claro. Confere um pouquinho daquilo que é notícia, daquilo que é informação. E sempre tem sorteios também aqui na nossa programação da Rádio Prata Serra, da 91.5. Convido você a ficar ligadinho com a gente nessa tarde de segunda-feira. 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E por aqui a gente vai abrindo a nossa programação musical dessa tarde com ele, Armandinho, por aqui. E você sabe, né? Pode participar com a gente, mandar teu alô, teu recado. Conta pra gente de onde você está ouvindo, de onde você está acompanhando a Rádio Prata. Manda mensagem aí no nosso WhatsApp, 99920-3154. Eu já finalizei aqui meu chimarrão, né, pra essa tarde. Você também pode compartilhar com a gente, né, de onde você está ouvindo a Rádio Prata Serra. Pra você, uma ótima segunda-feira, um bom início de semana.

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14h03 dessa tarde de segunda-feira. Nesse momento, o sol brilha aqui no centro de Nova Prata, nessa segunda-feira, né, de tempo nublado e alguns períodos aí de sol. Nesse momento, 16 graus aqui no centro de Nova Prata. 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A gente sabe. 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E o que esperar desse mês de junho, mês que começa hoje com perspectiva de dias frios, mas com um esperado alívio na quantidade de chuva em comparação com o mesmo período do ano passado. De acordo com a atualização da Climatempo para junho desse ano, a maioria das regiões gaúchas deve registrar temperaturas um pouquinho abaixo da média histórica. Embora o mês prometa ser menos gelado do que foi o mês de maio, o casaco continua indispensável, é claro. O padrão para esse período será de manhãs mais frias, tardes mais amenas, com o início oficial do inverno marcado para o dia 21 de junho, às 5 horas e 24 minutos da manhã. O que torna o período mais desconfortável não é necessariamente o frio intenso, mas a combinação de temperaturas ao redor de 13, 17 graus com umidade alta. As roupas não secam, as paredes escorrem água, o piso fica úmido, é aquele terror da dona de casa, né? O principal destaque desse mês fica por conta de 2 episódios de quedas acentuadas da temperatura causadas por frentes frias. A primeira onda de frio deve ser na virada da primeira para a segunda quinzena de junho, a segunda onda de frio na última semana do mês. Essa promete ser a de massa polar mais intensa, né? Podendo então derrubar realmente os termômetros para menos de 10 graus em grande parte do estado. Junho terá volumes mais controlados de chuva. Na maior parte do Rio Grande do Sul, os acumulados devem ficar dentro da média. Já no centro-sul, sudoeste e fronteira oeste, a tendência é de chuva ligeiramente abaixo da média. Apesar do volume total comportado, o monitoramento meteorológico acende alerta para esses eventos extremos isolados. O El Niño, que está em desenvolvimento em sua largada oficial, deve ocorrer justamente ao longo desse mês. No entanto, né, por estar nessa fase inicial, ele não terá grande influência no clima aqui no estado nesse período, né? Então a tendência é de dias frios, claro, né? Manhãs mais frias, tardes mais amenas. O que vai incomodar mais nesse período é a alta umidade, né? Que é aquela combinação, né, de temperaturas entre 13 e 17 graus, mas aquela umidade elevada, que a roupa não seca direito, a parede fica escorrendo, né? O banheiro tá úmido. Então esse que é o terror da dona de casa é o que vai marcar mais presença nesse mês de junho, que promete, então, 2 frentes frias maiores, né? Entre a metade aí do mês e também na última semana do mês de junho. 14h08, 2h08 dessa tarde de segunda-feira por aqui. A gente segue de música na nossa programação da Rádio Prata Serra. Com ele, Alceu Valença, por aqui.

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2: 14 horas e 31 minutos.
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5: Quinto prêmio, número 9.845. 9845. 9.845. Quarto prêmio, número 4.068. 4068. 4.068. Terceiro prêmio, número 3.991. 3991. 3.991. Segundo prêmio, número 117. 0117. Número 117. Primeiro prêmio, número 9.175. 9175. 9.175.
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0: de falecimento. Os familiares, esposa Yolanda Bonanese Prates, em memória, filhos Patrícia, Gustavo e Aline, genros Edgar Júnior e Hélder Alexandre, netos Pedro Henrique, Luiz Felipe e Luiz Gustavo, anjos do lar Luísa e Carmen, com pesar comunicam o falecimento de Eli Vassalo Prates, aos 93 anos de idade, ocorrido hoje, dia 1º de junho. Seu corpo está sendo velado na capela mortuária da Santa Cruz. A celebração de despedida será realizada hoje, às 17 horas. Logo após, seu corpo será sepultado no cemitério municipal Placidina Vieira de Araújo. Com pesar, noticiamos o falecimento de Eli Vassalo Prates. Informações, Rádio Prata.
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0: E a programação da sua tarde é ligadinho por aqui na 91.5 na Rádio Prata Serra. Eu sou Camila de Kepper, sigo com você por aqui até as 5 horas da tarde. É isso aí. E na última sexta-feira, né, a gente saiu do ar um pouquinho mais cedo. Por quê? Porque faltou luz, né, gente? Faltou luz aqui no endereço da Rádio Prata, em grande parte também do nosso município aqui de Nova Prata. 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Manda mensagem pra gente, 99920-3154. 99920-3154. 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E logo mais, no finalzinho do programa, a gente faz esse sorteio. 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

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São 14 horas, 41 minutinhos, nesse momento, 17 graus no centro de Nova Prata. Por aqui a gente segue de música na nossa programação da Rádio Prata e aguardando você por aqui, né? Manda teu alô, manda tua mensagem aí no nosso WhatsApp, participe do nosso sorteio aí da Loja Natural. 99920-3154. Para você, uma ótima tarde. De todos os...

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2: 15 horas e 4 minutos.
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13: 15 horas, 9 minutinhos. Você está ouvindo por aqui A Prata é Pop, a programação da sua tarde aqui na 91.5, aqui na Rádio Prata Serra. 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E hoje, a gente tem sorteio do brinde da Loja Natural, na última sexta-feira. Faltou luz, né? Faltou luz, a gente não conseguiu finalizar nossa programação ao vivo aqui na Rádio Prata, e não conseguimos finalizar o nosso sorteio, então, da Loja Natural. E tá valendo, né? Hoje, você manda mensagem pra gente lá no nosso WhatsApp, 99920-3154. 99920-3154. 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Manda mensagem pra gente, não perde essa oportunidade. E falando em sorteio, tu te lembra, né? Mês passado, a Ótica Bem Ver estava de aniversário, completou 25 anos e junto com a Rádio Prata, a Ótica Bem Ver fez o sorteio, né? Tava sorteando um relógio Ana Hickman lindíssimo, lindíssimo. Então você já sabe, né? Temos sorteio por aqui. Na sexta era pra ser feito também esse sorteio, não deu por conta da queda de luz. E a gente vai fazer agora o sorteio, então, da Ótica Bem Ver. O pessoal que comentou ali, né? Na Ótica Bem Ver. Então a gente já fazendo aqui o sorteio. Isso ali, a Tali Comin. Parabéns, Tali Comin. A gente vai entrar em contato com você aí pelo Instagram da Rádio Prata. Parabéns, Tali. Ganhou, então, o relógio Ana Hickman, da Ótica Bem Ver. Que legal, né? Muito lindo, belíssimo, realmente. Aí, ó, vai sair de relógio novo nesse mês de junho. 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Aqui na Rádio Prata é assim, né? Sempre tem sorteio e música boa pra você curtir por aqui. Então fique ligado com a gente, né? Já sabe. Fique ligado aí na nossa programação da Rádio Prata Serra da 91.5. São 15 horas, 13 minutinhos. Por aqui a gente segue de música com ele, Marcelo Genesi, na nossa programação. Música.

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1: 15 horas e 32 minutos.
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Rádio Prata informa nota de falecimento. Os familiares, esposa Yolanda Bonanese Prates, em memória, filhos Patrícia, Gustavo e Aline, genros Edgar Júnior e Hélder Alexandre, netos Pedro Henrique, Luiz Felipe e Luiz Gustavo, anjos do lar Luísa e Carmen, com pesar comunicam o falecimento de Eli Vassalo Prates, aos 93 anos de idade, ocorrido hoje, dia 1º de junho. Seu corpo está sendo velado na capela mortuária da Santa Cruz. A celebração de despedida acontece hoje às 17 horas. Logo após, seu corpo será sepultado no cemitério municipal Placidina Vieira de Araújo. Com pesar, noticiamos o falecimento de Eli Vassalo Prates. Informações, Rádio Prata. Anos de idade, ocorrido hoje, dia 1º de junho. Seu corpo está sendo velado na capela mortuária da Santa Cruz. A celebração de despedida acontece hoje às 17 horas. Logo após, seu corpo será sepultado no cemitério municipal Placidina Vieira de Araújo. Com pesar, noticiamos o falecimento

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6: 15 horas 39 minutos, a programação da sua tarde. Fica ligadinho aqui na Rádio Prata Serra, não é mesmo? 15h39, tempo ensolarado nesse momento em Nova Prata, nessa tarde de segunda-feira. Hoje, dia 1º de junho, 16 graus por aqui. 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Já faltam 20 minutinhos para as 4 horas da tarde. 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Manda mensagem que logo mais a gente, né, vai fazer esse sorteio por aqui. Faltam alguns minutinhos, 19 minutos para as 4 horas da tarde. Por aqui a gente segue de música com eles. Skank, Sutilmente.

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5: Boa tarde, são 16 horas, 2 minutinhos, 4 horas e 2 minutos dessa tarde de segunda-feira, hoje, dia 1º de junho de 2026. Está entrando no ar, neste momento, o seu correspondente Rádio Prata Serra, sempre com oferecimento de Oral Unique, Clínica de Odontologia. E 5 universidades gaúchas figuram o ranking das melhores do mundo. Das 52 instituições de ensino superior brasileiras presentes em uma lista das melhores do mundo desse ano de 2026, 5 são do Rio Grande do Sul. A avaliação é do Centro para Rankings Universitários Mundiais, divulgado nesta segunda-feira, dia 1º de junho, que conta com 2 mil universidades. Na comparação com o levantamento do ano passado, figuram na lista as mesmas instituições gaúchas. Em ambos os anos, a melhor colocada no estado foi a Universidade Federal do Rio Grande do Sul, a UFRGS. Em 2026, a instituição ficou em 4º lugar nacional, posição superior à de 2025, quando ficou em 5º. No panorama global, a UFRGS ficou na qualificação número 476, bem como para 2025. Neste ano, a nota da instituição foi 74,7. A máxima é 100. Para estabelecer a nota, são considerados fatores como qualidade da educação, empregabilidade, qualidade do corpo docente e desempenho em pesquisas. Nessa edição, foram analisadas 81 milhões de dados de mais de 21 mil instituições em todo o mundo. O quadro existe, então, desde 2012, né? Esse ranking é uma organização sediada lá nos Emirados Árabes que divulga esse ranking global anualmente. As instituições mais bem avaliadas. A melhor universidade do mundo, segundo a lista, é Harvard, nos Estados Unidos. A instituição recebeu a nota máxima, 100 na avaliação, então, do ranking. Quanto às gaúchas, além da UFRGS, constam na lista a Universidade Federal de Pelotas, a UFPEL, a Universidade Federal de Santa Maria, a UFSM, a Pontífice Universidade Católica do Rio Grande do Sul, a PUC-RS, e também a Universidade Federal do Rio Grande do Sul, a FURG. Na comparação do ranking de 2025, apenas 5 universidades brasileiras subiram de posição, enquanto 2 mantiveram seus postos e 44 tiveram queda, especificamente no indicador de pesquisa. Ou seja, boa parte das universidades brasileiras tiveram piora no desempenho. No cenário nacional, a Universidade de São Paulo, a USP, segue com a melhor colocada, mas caiu uma posição em relação ao ano anterior, ocupando a posição de número 119 no lugar mundial, no ranking mundial. E uma ONG de Karina Ferreira da Gama, sócia da produtora Go Up Entertainment, responsável pelo filme biográfico de Jair Bolsonaro, é alvo de uma operação da Polícia Civil de São Paulo nesta segunda-feira. A suspeita de fraude milionária em uma licitação da Prefeitura da capital paulista. De acordo com a Polícia Civil, o Instituto Conhecer Brasil teria vencido uma licitação de 108 milhões durante o governo Ricardo Nunes. Além disso, conforme a apuração do G1, a Prefeitura de São Paulo teria feito aditivos que levaram para 157 milhões os repasses para a ONG. Tanto a produtora quanto a instituição funcionam no mesmo endereço. Cerca de 26 milhões teriam sido pagos sem a devida prestação de contas. O portal já havia apurado que a ONG usou ao menos 4 milhões em notas falsas ou anuladas para justificar despesas. O contato consistia na implementação operação e manutenção de 5 mil pontos públicos de acesso ao Wi-Fi em comunidades da periferia de São Paulo. Porte do programa Wi-Fi Livre. O inquérito da polícia afirma que os valores cobrados pela ONG para a realização do serviço estão acima do valor de mercado. No total, são cumpridos 8 mandados de busca e apreensão, incluindo do ICB e da GoUp, em 2 endereços residenciais de Carina e na sede da Secretaria Municipal de Inovação e Tecnologia. Segundo a polícia, as buscas são para recolher produtos físicos, documentos físicos e digitais, equipamentos eletrônicos, registros financeiros e outros materiais que possam contribuir para o avanço das investigações. A produtora conversou com a reportagem do G1 por telefone e afirmou desconhecer as notas citadas, mas não tem controle se um fornecedor contratado anula uma nota. As notas fiscais do próprio Instituto Glossats foi a mesma que apoiei para a prefeitura, apontei para a prefeitura os problemas e eles estão sendo resolvidos na prestação de contas que estou preparando para entregar no bimestre. Karina explicou ainda que a ONG tem outras 3 firmas que estão no nome dela e funcionam no mesmo endereço para manter o controle sobre as empresas. E o poder público e especialistas em saúde precisam buscar respostas mais certeiras sobre a razão da baixa procura pela vacina contra a gripe no estado do Rio Grande do Sul. O diagnóstico preciso é necessário para que se tracem estratégias efetivas que elevem a adesão. Encerrou-se no sábado o período de maior mobilização para proteger os grupos prioritários, mas a cobertura alcançada frustra e também entrega os especialistas. O objetivo do Ministério da Saúde era vacinar 90% das crianças, dos idosos e das gestantes. O número no Rio Grande do Sul, até a última sexta-feira, ficou muito aquém do razoável. A cobertura média nos grupos prioritários estava em apenas 43%, menos da metade da meta. E isso a despeito da medida adicional adotada por grandes municípios, como a vacinação itinerante, que vai até o local de grande circulação, e uma busca ativa que ocorre em asilos. Apenas 32% do público-alvo de 6 meses a 6 anos estava imunizado contra a gripe, conforme dados da rede pública. É difícil compreender por que razões os pais e responsáveis deixam de imunizar as crianças pelas quais devem zelar. No caso das gestantes, a cobertura estava entre 50% e nos idosos em 61%. As crianças, grávidas e idosos são os 3 grupos mais vulneráveis e suscetíveis a hospitalizações e mortes causadas pela gripe. Como foi amplamente explicado, o imunizante não assegura que a pessoa não pega a gripe, mas reduz bastante o risco de complicação, internações e mortes causadas pela doença. Trata-se também de uma barreira comunitária à circulação do vírus. A hesitação vacinal, né, fará com que mais pessoas acabem procurando hospitais e emergências devido ao agravamento dos sintomas respiratórios. Com o sistema de saúde já estressado, crescem as probabilidades de falta de atendimento adequado e demora pela superlotação. Divulgado na quinta-feira, o mais recente boletim do Infogripe da Fundação Oswaldo Cruz, a Fiocruz, alertou que os casos de síndrome respiratória aguda grave continuam crescendo em todo o país. A elevação está associada à hospitalização por influenza e pelo vírus sincicial respiratório, VSR. O Rio Grande do Sul tem uma semana antes estava em uma situação considerada de risco, agora foi reclassificado para alto risco. O estado não atingiu ainda os números do ano passado, quando registrou recorde de casos fatais, mas os índices do vírus superam os de 2023 e 2024. Até aqui, são 322 óbitos, sendo 87 por influenza. A desinformação que inocula dúvidas sobre a segurança das vacinas é uma das principais razões atribuídas à baixa cobertura vacinal. Os esforços de esclarecimento mostram-se insuficientes. Aponta-se ainda a percepção de baixo risco da doença. É outro ponto em que o empenho informacional não tem gerado resultados. São citadas ainda barreiras como pontos de vacinação distantes ou que funcionam com restrição de dias e horários. Aqui o poder público não pode falhar, como foi o caso da falta de doses enviadas pelo governo federal, o que fez as prefeituras, inclusive a prefeitura da capital, chegar a limitar o número de unidades com vacina disponíveis. Torna-se então um desestímulo a mais. A orientação da Secretaria Estadual de Saúde é para os municípios abrirem agora a aplicação de doses para toda a população, mas preservando estoque para os grupos prioritários. É preciso manter os esforços para elevar a cobertura vacinal no estado. São 4:10. 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E a qualidade de vida dos idosos e a busca por um novo significado para o envelhecimento serão temas do primeiro encontro estadual de pessoas idosas, nos dias 9 e 10 de julho, no Grand Hotel, em Bento Gonçalves. O evento é exclusivo para pessoas com 60 anos ou mais, irá promover experiências integradas na área da saúde, educação, cultura, assistência e lazer, proporcionando novas vivências e oportunidades de troca para os participantes. A palestra Colheitas do Tempo, Saberes, Vínculos e Longevidade, ministrada pelo ator Ari Fontoura, é um dos destaques da programação, que ainda conta também com apresentações culturais, bate-papos sobre direitos da pessoa idosa e mostra artística dos grupos Programa Sesc Maturidade Ativa. Além disso, passeios turísticos ao Vale dos Vinhedos e atividades de bem-estar, lazer e integração também estão na programação. A inscrição pode ser feita diretamente com o Sesc Bento Gonçalves, com a doação de um novelo de lã para a campanha Pedacinhos de Amor, iniciativa que transforma os materiais em mantas destinadas a instituições assistenciais, é obrigatória. Para mais informações, é possível entrar em contato com o Sesc Bento Gonçalves pelo telefone 543-452-6704. E um documentário, Rua do Pescador número 6, dirigido pela cineasta, atriz e artista visual gaúcha Bárbara Paz, será um dos destaques da 29ª edição do Cine Ambiente, um dos maiores festivais de cinema ambiental do mundo, que ocorre entre a quarta-feira, dia 13, e o domingo, dia 7, em Turim, na Itália. A obra aborda consequências das enchentes que devastaram o estado em 2024, acompanhando o impacto humano da maior catástrofe climática da história do Rio Grande do Sul e a partir dos relatos de moradores da Ilha da Pintada, em Porto Alegre. Rua do Pescador número 6 teve sua estreia na Mostra Competitiva de Documentários Brasileiros na 30ª edição do É Tudo Verdade, sendo um dos 7 filmes nacionais selecionados. Além disso, integrou a programação do Festival do Rio em 2025 na Mostra Premier Brasil, Estado das Coisas, especial da COP30. Internacionalmente, o documentário participa... O documentário tem participação em Los Angeles, onde Bárbara Paz também venceu o prêmio de melhor direção de documentário. A obra também já acumulou conquistas no Festival de Gramado, com prêmios de melhor trilha musical, melhor desenho de som e do Festival de Cinema Sul-Americano de Bonito. Fundado em 1998 e sediado pelo Museu Nacional de Cinema, o Cineambiente reúne anualmente cerca de 100 mil filmes dedicados às questões ambientais. São 16:13. Esse é o nosso correspondente Rádio Prata Serra, sempre com oferecimento de Oral Unique Clínica de Odontologia. 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
10: 16:14.
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0: Rádio Prata informa nota de falecimento. Os familiares, esposa Yolanda Bonanese Prates em memória, os filhos Patrícia, Gustavo e Aline, genros Edgar Júnior e Hélder Alexandre, netos Pedro Henrique, Luiz Felipe e Luiz Gustavo, anjos do lar Luísa e Carmen, com pesar comunicam o falecimento de Eli Vassalo Prates, aos 93 anos de idade, ocorrido hoje, dia 1º de junho. Seu corpo está sendo velado na capela mortuária da Santa Cruz. A celebração de despedida acontece hoje, a partir das 17 horas. Logo após, seu corpo será sepultado no cemitério municipal Placidina Vieira de Araújo. Com pesar, noticiamos o falecimento de Eli Vassalo Prates. Informações, Rádio Prata Serra.
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0: Dezesseis horas, 22 minutos. Esse é o nosso programa da tarde da Rádio Prata Serra, da 91.5. 4h22, por aqui a gente segue com o oferecimento de JR Bombardelli, tudo em tecidos, cortinas, acessórios para tua casa, itens de cama, mesa e banho, da melhor qualidade é na JR Bombardelli. 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E fica ligadinho, logo mais, no próximo bloco a gente tem sorteio por aqui no brinde da Loja Natural, a loja do Ronaldo. Manda tua mensagem, manda teu WhatsApp no fone WhatsApp 999-20-3154. É logo mais, tem sorteio por aqui. Então já garante tua mensagem por aí que logo mais tem sorteio. Fique ligado!

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2: 16:31.
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11: São 4:35, 4:35 dessa tarde de segunda-feira, hoje, dia 1 de junho de 2026. 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

Final 9681. Final 9681. A Sirlei, inclusive, olha só, ela mandou mensagem pra gente também, homenageando a filha dela, Jéssica, que hoje está de aniversário. Então, parabéns, Jéssica. Muitos anos de vida, muitas felicidades. E a Sirlei, então, ganhou o brinde aí da loja Natural. Parabéns, Sirlei. Sai, fique ligadinho com a gente na nossa programação da Rádio Prata Serra. Por aqui sempre tem muito sorteio, né? São 16h37. Por aqui a gente segue de música com eles. Strike na nossa programação da Rádio Prata. Nesse momento, 16 graus por aqui. Tão longe.

16 horas, 45 minutos, 15 minutinhos faltam para 5 horas da tarde. 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E eu vou me despedindo por aqui da nossa programação ao vivo, né? Eu volto amanhã a partir da 1h30 da tarde. Você segue com música aqui na nossa programação da Rádio Prata Serra, da 91.5. Logo mais vem chegando o Percê com Roda de Chimarrão aqui na Rádio Prata. Para você, um ótimo final de tarde, uma boa noite, fique muito bem, se cuide, um bom início de mês. A gente tem um encontro marcado amanhã, a partir da 1h30 da tarde. Fique bem, até mais. Tchau, tchau.

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0: 17h28.
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1: 17:54.
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No entardecer deste dia de segunda-feira, quando os ponteiros do relógio apontam para o infinito, nós nos encontramos, amigos ouvintes da Rádio Prata, para este momento de prece e gratidão a Deus por meio de Maria. E nesta segunda-feira, queremos refletir sobre a temática da saúde. Queremos lembrar hoje da importância de cuidar de nossa saúde, tanto física quanto mental e espiritual. Pois a saúde é um presente de Deus, uma graça, um dom de Deus. E por isso devemos valorizá-la a cada dia, a cada instante, a cada momento. Pois são momentos únicos que não se repetem. Que possamos encontrar equilíbrio e sabedoria para viver com mais qualidade de vida, com a graça de Deus, sempre em oração. E juntos rezemos. O anjo do Senhor anunciou a Maria, e ela concebeu do Espírito Santo. Eis aqui a serva do Senhor, faça-se em mim segundo a vossa palavra. E o Verbo divino se fez humano e habitou entre nós. Ave Maria, cheia de graça, o Senhor é convosco. Bendita sois vós entre as mulheres, e bendito é o fruto do vosso ventre, Jesus. Santa Maria, Mãe de Deus, rogai por nós, pecadores, agora e na hora de nossa morte. Amém. Rogai por nós, Santa Mãe de Deus, para que sejamos dignos das promessas de Cristo. Oremos. Derramai, ó Deus, a vossa graça em nossos corações, para que, conhecendo pela mensagem do anjo a encarnação do vosso Filho, cheguemos por sua paixão e cruz à glória da ressurreição. Por Cristo nosso Senhor. Amém. Glória ao Pai, ao Filho e ao Espírito Santo, assim como era no princípio, agora e sempre. Amém. E sobre todos os ouvintes da Rádio Prata, a bênção de Deus Pai, Filho e Espírito Santo. Amém.

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1: 18:31.
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4: Agora são 18:32. Vamos para o quinto prêmio, 7.564, 7564. Quarto prêmio, 8.462, 8462. Terceiro prêmio, 9.889, 9889. Segundo prêmio, 2.464, 2464. E o primeiro prêmio 0418, 0418, primeiro prêmio da Loteria do Rio.
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2: Em Brasília, 19 horas.
1: 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As notícias do governo federal que movimentaram o país no dia de hoje.
3: Boa noite.
2: Boa noite para você que nos acompanha em todo o país.
3: Segunda-feira, 1º de junho de 2026.
2: Vamos ao destaque do dia. Medidas para conter a alta no preço dos combustíveis.
3: O governo oferece auxílio a refinarias nacionais e aos importadores de diesel e Petrobras anuncia desconto na venda do produto.
2: E são intensificadas ações contra preços abusivos e para garantia da qualidade dos combustíveis.
3: E ainda, saúde.
2: Em um dia de mutirão, hospitais universitários realizam mais de 52 mil procedimentos entre cirurgias e consultas.
3: Quem vai falar com a gente sobre esse trabalho é Arthur Chioro, presidente da HU Brasil.
2: Vamos saber mais também sobre o Tela Brasil.
3: Filmes, séries, desenhos animados, uma nova plataforma de streaming gratuita e com conteúdo 100% nacional.
4: Sejam muito bem-vindos e bem-vindas. O cinema é nosso e a casa é sua.
2: Hoje, na apresentação da Voz do Brasil, Mariana Jungmann e Luciano Seixas.
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2: Para conter a alta dos preços dos combustíveis desencadeada pela guerra no Oriente Médio, o governo do Brasil decidiu prorrogar por 2 meses uma série de medidas.
3: Entre elas, uma nova subvenção para conter a alta nos preços do diesel e novas ações de fiscalização.
2: A repórter Gabriela Noronha tem os detalhes dessas medidas. Boa noite, Gabriela.
5: Boa noite, Luciano, Mariana, boa noite a todos que nos ouvem. Olha, a partir desta segunda-feira, o governo passará a pagar uma subvenção de R$ 1,12 por litro do óleo diesel às refinarias nacionais e também aos importadores do combustível. A medida substitui 2 auxílios que se encerraram no último domingo. E também, a partir de hoje, passa a valer uma nova subvenção de 35 centavos por litro ao óleo diesel A de uso rodoviário. Essa medida substitui a desoneração de impostos sobre o combustível que perdeu a validade neste domingo. E olha, a Petrobras já informou que esse desconto está valendo e reduzindo aí o preço médio de venda para as distribuidoras de R$ 3,65 para R$ 3,30.
3: Ô, Gabriela, e em relação ao gás de cozinha, como é que fica?
5: Também foi prorrogada, Mariana, até 31 de julho, a subvenção destinada aos produtores e importadores de gás liquefeito de petróleo, o gás de cozinha. Os recursos federais para a medida foram ampliados de R$ 330 milhões de reais para R$ 660 milhões. E para o consumidor, a medida significa um benefício equivalente a R$ 11 por botijão de 13 quilos. Também foi prorrogada a desoneração dos PIS/COFINS sobre o querosene de aviação e sobre o biodiesel utilizado na mistura obrigatória ao diesel rodoviário vendido nas bombas. E o governo também ampliou a carência para o pagamento das tarifas de navegação aérea.
2: Gabriela, e sobre as fiscalizações do setor?
5: Elas continuam, Luciano. A Agência Nacional do Petróleo, Gás Natural e Biocombustíveis continuam todas essas operações de fiscalização nos estados, com foco em preços abusivos, qualidade dos combustíveis, irregularidades nas bombas e documentação. Essas irregularidades podem acarretar multas de até R$ 5 milhões e a interdição dos postos. Vale lembrar que as denúncias podem ser feitas pelo número 0800-970-0267. Mariana, Luciano.
3: Muito obrigada, Gabriela Noronha, pelas informações ao vivo aqui na Voz do Brasil.
2: Filmes, desenhos, documentários, um conteúdo brasileiro de graça com garantia de acesso a todos.
3: É a plataforma Tela Brasil, o streaming público e gratuito voltado à exibição de obras audiovisuais do nosso país, que foi lançado pelo governo do Brasil.
6: A Tela Brasil, plataforma pública de streaming do governo federal, estreia com mais de 550 filmes, séries, documentários e produções históricas feitas entre 1910 e 2025. O lançamento aconteceu no Rio de Janeiro, reunindo representantes do setor audiovisual com a presença do presidente Lula, que destacou a importância da cultura para o país.
7: Vai contribuir para a elevação da compreensão de um país chamado Brasil. Por que que nós somos assim? Por que que nós fazemos assim? Mais importante é a gente conhecer o nosso país por dentro, conhecer a nossa cultura, a razão das coisas que fizeram a gente chegar onde nós chegamos.
6: No catálogo tem de tudo. Clássicos do cinema brasileiro, obras indicadas ao Oscar, produções infantis, conteúdos educativos e filmes indígenas. E o melhor, sem assinatura, sem publicidade e com acesso gratuito pelo gov.br. O lançamento também contou com a presença da ministra da Cultura, Margarete Menezes.
8: Teremos ali uma diversidade grande da produção, desenhos animados, filmes premiados, né? Então, esse é o primeiro passo para a gente conseguir também fazer com que o povo se reconheça e fortalecer, né, a nossa identidade.
6: Por enquanto, a plataforma funciona na versão web, mas os aplicativos para Android e iPhone devem chegar nos próximos dias. A iniciativa promete colocar a rica diversidade do audiovisual brasileiro ao alcance de todos, em qualquer lugar do país.
4: A Tela Brasil é a nova casa do cinema brasileiro, de graça, no seu computador, no seu telefone, na sua vida. Sejam muito bem-vindos e bem-vindas. O cinema é nosso e a casa é sua.
6: Reportagem Vladimir Platonov.
2: No último sábado, os 45 hospitais universitários do país fizeram mais um mutirão de atendimentos para consultas e procedimentos.
3: A prioridade dessa vez foi atender idosos que já estavam na fila do SUS aguardando para cirurgias e consultas.
2: Hoje nós conversamos com o presidente da rede HU Brasil, Arthur Chioro, para saber mais dos resultados dessa iniciativa. Boa noite, presidente, bem-vindo.
9: Boa noite. Tivemos um resultado fantástico, estamos muito satisfeitos. Os 45 hospitais universitários federais vinculados ao MEC conseguiram, neste quinto mutirão, dessa vez destinado aos idosos, tinha sido um pedido do presidente Lula para que a gente pensasse, e fizemos assim com as mulheres, o primeiro deste ano, esse segundo destinado aos idosos, e mais de 52 mil atendimentos em todo o país. 1.219 cirurgias, quase 7 mil consultas e muitos, muitos exames especializados para idosos que aguardavam às vezes 10 meses, um ano na fila de espera, encurtando o tempo de espera, né, e produzindo diagnóstico e tratamento, o que é muito bom e ajuda o programa Agora Tem Especialistas do Ministério da Saúde, reforça o SUS e, ao mesmo tempo, as atividades de ensino dos hospitais universitários.
3: Foram mais de 50 mil procedimentos, né?
9: Mais de 52 mil procedimentos. Nas cinco edições, nós já passamos de 200 mil procedimentos nos nossos hospitais universitários. E a cada mutirão nacional, o entusiasmo, né, a integração com a comunidade, o envolvimento, né? Então, se nós tivemos, por exemplo, vários dos nossos hospitais que se articularam com as secretarias de saúde e reforçaram a vacinação dos idosos e dos familiares, além então de consultas especializadas, exames, procedimentos e muitas cirurgias, nós tivemos a oportunidade de produzir este espaço de formação dos médicos residentes, dos alunos internos da medicina, da enfermagem, porque também é um momento de formação. Mas o mais importante é a diminuição do tempo de espera e, naturalmente, a oportunidade de diagnóstico. Vou dar um exemplo do que eu estou falando. A dona Amenaides Matos Pinto foi atendida no Hospital Universitário Getúlio Vargas, que foi o hospital que fez mais cirurgia dessa vez, no Amazonas, na Universidade Federal do Amazonas. Ela tem 97 anos e pôde fazer seus exames, seu atendimento. Ou seu Ângelo Costa, de 71 anos, paciente do Lauro Vanderlei, Hospital da Universidade Federal da Paraíba, em João Pessoa, que fez um procedimento muito importante, que foi a retirada de um tumor de pele, um melanoma. Então, assim, a gente oportunizar para muitos idosos este acesso a exames, ultrassom, tomografia computadorizada, ressonância, endoscopia, colonoscopia, hemodinâmica, podendo fazer atendimento, evitando complicações e muitas cirurgias de pequeno, médio, inclusive de grande porte. Portanto, uma contribuição para o SUS, mas acima de tudo para a qualidade de vida, né, desses idosos do nosso Brasil, que têm todo o direito à saúde e são cuidados pelo governo federal através dos nossos hospitais universitários federais.
2: Como o senhor disse, é uma estratégia para reduzir as filas do SUS, né? Vocês já conseguem medir o impacto?
9: Ah, sim. O Ministério da Saúde, que coordena toda essa ação, né, de diminuição do tempo de espera nas filas dos brasileiros e brasileiras, vem observando uma diminuição objetiva no tempo de espera, mas, acima de tudo, uma ampliação da oferta. O ano passado, nós batemos um recorde em todo o Brasil do número de cirurgias eletivas. O ministro Alexandre Padilha tem sempre destacado, né, essa conquista do SUS, e os hospitais universitários federais vinculados ao MEC, às universidades públicas, têm dado uma grande contribuição. Porque, veja, diminuir o tempo de espera, diminuir as filas, é muitas vezes garantir o diagnóstico no tempo adequado, né, e um prognóstico que garanta as pessoas poderem ter o tratamento realizado, né? Portanto, isso é fundamental, né, e é um esforço do governo federal, é a marca do Agora Tem Especialista, esse programa que veio para enfrentar esse problema muito crônico, mas que tinha se agravado durante a pandemia de Covid, trazendo ainda uma carga ainda maior de desafios para o Sistema Único de Saúde.
3: Agora, o senhor mencionou brevemente na sua resposta anterior o aspecto educativo desses mutirões, né? E eu queria voltar nisso, porque a gente está falando aqui de hospitais universitários, né? A gente tem aqui, presidente, o depoimento de um dos enfermeiros que participaram do mutirão no Rio de Janeiro. O nome dele é Cauã Henrique Silva. Vamos ouvir.
10: É muito importante, né, nesse início de carreira, participar de um mutirão como esse, porque é uma devolução para a sociedade daquilo que eles nos proporcionam, que é a oportunidade de me especializar, né? Sou formado por uma universidade pública e me especializar também por um hospital público. E garantir também promover a saúde dos idosos. E um fator muito importante é que a gente trabalha aqui com uma equipe multiprofissional. Então contamos com, além de médicos e enfermeiros, fisioterapeutas, nutricionistas, psicólogos, farmacêuticos, terapeutas ocupacionais e assistentes sociais.
3: Então existe também esse objetivo, né, presidente, de colaborar para a formação dos profissionais de saúde.
9: Ah, sim, o depoimento dele é perfeito. Foram mais de 1.100 estudantes, entre internos, residentes da medicina e das outras áreas, que aproveitam este momento como uma oportunidade ímpar de aprendizagem, de treinamento, ou seja, nós estamos formando os futuros especialistas que o SUS tanto precisa, e uma experiência que fica marcada na vida, não só dos estudantes, mas também dos seus professores, dos seus preceptores, ou seja, nós envolvemos a universidade e o SUS junto para poder dar mais saúde e qualidade de vida para a população, particularmente para os idosos.
2: Presidente, amanhã o senhor estará com o presidente Lula em Goiás para marcar o início de novas atividades lá no Hospital Universitário de Catalão. O senhor pode falar mais para a gente dos serviços prestados por lá?
9: Olha, nós estamos também muito felizes porque amanhã inauguramos oficialmente o novo Hospital Universitário de Catalão. É uma universidade federal nova. É a HU Brasil, o MEC, chegando ao Brasil profundo. Nós estamos inaugurando um hospital de 206 leitos. Ele começa a ser ativado progressivamente, já com os 33 primeiros leitos já funcionando desde a semana passada. E será um hospital, à medida em que ele for sendo implementado ao longo deste ano, de alta complexidade, inclusive com atendimento oncológico, né, com atendimento das principais especialidades clínicas, cirúrgicas. E por ser um hospital fundamental para uma região de 55 municípios, né, ele também proporcionará a formação dos futuros profissionais, programas de residência, que são fundamentais para que depois os formandos, os alunos de graduação, façam a residência e se fixem naquela região. Ou seja, nós estamos agindo tanto para fortalecer o SUS, como o processo de formação dos especialistas. Há um investimento muito importante. O Ministério da Saúde entrou com 27 milhões, o Ministério da Educação 40 milhões. Nós vamos ter, só com o pagamento de pessoal, um investimento de 261 milhões, ou seja, uma prioridade do governo do presidente Lula, dos Ministérios da Saúde e da Educação, que estão envolvidos diretamente através da HU Brasil, para proporcionar desenvolvimento, fortalecer o SUS, formar profissionais de saúde e também produzir ensino, pesquisa e inovação, que são papéis das universidades públicas federais e que agora se fortalece, né, nesse investimento que o governo federal está fazendo. E há aspecto muito importante, né? Nós também teremos a chegada de mão de obra qualificada. Afinal de contas, nós estamos falando de 1.527 trabalhadores, né, que poderão transformar a região de Catalão num polo de desenvolvimento na área da saúde e vão contribuir com o desenvolvimento econômico de toda aquela região.
3: Muito bem, nós conversamos com Arthur Chiouro, presidente da Rede de Hospitais Universitários HU Brasil. Presidente, muito obrigado pela sua entrevista aqui à Voz do Brasil.
9: Eu que agradeço e espero de volta numa outra oportunidade, trazendo mais boas notícias para a saúde e para a educação do nosso país.
3: A gente vai cobrar, hein?
2: O Enem, Exame Nacional do Ensino Médio, é a principal porta de entrada para a educação superior no Brasil.
3: Dados do Ministério da Educação mostram um aumento na procura de estudantes que precisam de atendimento especializado para realizarem o exame.
2: Em 3 anos, o número triplicou e chegou a quase 90 mil em 2025, um crescimento de 191%.
3: E para tornar a prova ainda mais acessível, o edital desse ano inclui condições relacionadas aos transtornos mentais e fibromialgia.
11: O Instituto Nacional de Estudos e Pesquisas Educacionais Anísio Teixeira, o INEP, amplia o atendimento especializado no Exame Nacional do Ensino Médio, Enem 2026, e passa a incluir participantes com fibromialgia e transtornos mentais, como ansiedade e transtorno obsessivo compulsivo. A mudança consta no edital do exame e reforça a política de acessibilidade da prova. Entre as novidades, candidatos com histórico de crises de ansiedade vão poder contar com acompanhante em sala reservada. O espaço também poderá receber familiares ou profissionais responsáveis por auxiliar participantes com necessidades específicas, como alimentação e deslocamento durante a aplicação das provas. O pedido exige apresentação de laudo médico e documentação comprobatória. O Enem já oferece recursos como prova em braille, videoprova em libras, leitor de tela, tempo adicional, auxílio para transcrição e mobiliário acessível. O exame também atende gestantes, lactantes, idosos e estudantes internados em classe hospitalar. O Enem é a principal porta de entrada para o ensino superior no país e dá acesso a programas como Sisu, ProUni e Fies. Em Brasília, Claudimário Carvalho.
2: E as inscrições para o Enem seguem abertas até o dia 5 de junho pela página do participante. O prazo também vale para solicitações de atendimento especializado.
3: Alunos da rede pública têm inscrição pré-preenchida, mas precisam complementar os dados, como local de prova e língua estrangeira.
2: O exame já tem data marcada e será aplicado nos dias 8 e 15 de novembro.
3: E um lembrete para estudantes do programa PED Meia que concluírem o ensino médio esse ano.
2: Além de não pagarem a taxa de inscrição, aqueles que participarem dos 2 dias de prova vão receber um incentivo extra de R$200.
3: O pagamento vai ser efetuado na mesma conta bancária utilizada para o recebimento das demais parcelas do programa.
2: Para mais informações, acesse enem.inep.gov.br/participante.
3: A Procuradoria da Fazenda Nacional vai passar a cobrar, de forma unificada, as empresas que deixam de pagar o FGTS mensal dos funcionários.
2: Somando toda essa dívida ativa no país, o valor passa de R$66 bilhões.
3: A expectativa é facilitar esse pagamento, reduzindo a burocracia para as empresas.
2: E garantir que os valores cheguem ao trabalhador.
12: Com a mudança, a Procuradoria-Geral da Fazenda Nacional será responsável por cobrar as empresas que deixaram de pagar valores referentes ao Fundo de Garantia do Tempo de Serviço, FGTS, dos trabalhadores. Antes, a gestão dessa cobrança era compartilhada com a Caixa Econômica Federal. Hoje, a dívida ativa do FGTS no país é de mais de R$66 bilhões. O objetivo de unificar a cobrança é reduzir a burocracia para as empresas, facilitando o pagamento e garantindo que os valores devidos cheguem ao trabalhador. Como explica o Procurador-Geral Adjunto de Gestão da Dívida Ativa da União e do FGTS, Theo Lucas Borges.
13: A gente já vê um aumento muito expressivo da recuperação dos créditos do FGTS e a nossa perspectiva com essa migração é que esse valor continue crescendo, porque a gente vai imprimir um ritmo muito maior nessa cobrança e a facilitação da forma de pagamento e negociação deve contribuir significativamente para o incremento do valor recuperado.
12: O FGTS funciona por meio de contas vinculadas ao contrato de trabalho. trabalho. No início de cada mês, os empregadores precisam depositar o equivalente a 8% do salário de cada funcionário. Quando esses pagamentos deixam de ser feitos, entram na dívida ativa e passam a ser cobrados pela União. Até o fim do ano, uma nova função vai mostrar diretamente ao trabalhador se ele tem créditos a receber. Como disse o Procurador-Geral Adjunto de Gestão da Dívida Ativa da União, Theo Lucas Borges.
13: O crédito do FGTS não pertence à fazenda pública, pertence ao empregado, pertence ao trabalhador. Só que hoje ele tem dificuldade de saber que crédito ele tem. Nós vamos disponibilizar um canal exclusivo no portal Regularize para que qualquer brasileiro entre e verifique se tem créditos de FGTS que são de sua titularidade e estejam sendo cobrados. E nós vamos notificar esse trabalhador todas as vezes que nós recuperarmos crédito que pertence a ele.
12: As empresas que queiram consultar e regularizar os débitos devem acessar o portal de serviços da Procuradoria. O endereço é o regularize.pgfn.gov.br. A expectativa é que o processo agora seja mais ágil, levando em média 6 minutos. Reportagem Graziela Mendonça.
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3: Facilitar o acesso dos cidadãos aos serviços públicos de forma rápida, segura e ainda com economia para os cofres públicos e para a população.
2: Esses são os impactos do conecta.gov.br, que promove troca automática de informações entre os sistemas do governo do Brasil.
3: Desde que foi criado, em 2020, o programa já acumula 15 bilhões de reais em economia.
2: E tem evitado que usuários enfrentem uma verdadeira peregrinação para emitir certidões e documentos.
14: Com conectagov.br, as pessoas não precisam perder tempo nem dinheiro para buscar informações ou documentos em diferentes órgãos públicos. Não é necessário passar horas e horas indo de órgão em órgão se os registros estiverem integrados no conectagov.br, programa que possibilita a troca de dados dentro do governo. O secretário de Governo Digital do Ministério da Gestão e da Inovação em Serviços Públicos, Rogério Mascarenhas, explica como a integração das bases facilita a vida de quem precisa do benefício.
15: A gente usa, por exemplo, para efeito do passe interestadual para pessoa com deficiência, a gente utiliza, né, a base do CadÚnico, integra com o CPF, integra com a informação dela lá no CadÚnico, no BPC, para você franquear a passagem daquela pessoa. Então, tudo isso hoje é tudo feito por uma integração. A gente já consegue fazer essa integração para que a pessoa tenha uso aí do serviço.
14: Se a pessoa for se inscrever num concurso público e já estiver registrada no Cadastro Único, por exemplo, a isenção da taxa de inscrição é aplicada automaticamente. Foi assim nas duas edições do Concurso Público Nacional Unificado. O conectagov.br agrega, por exemplo, bancos de dados do Bolsa Família, Cadastro Nacional da Agricultura Familiar, Receita Federal, cadastros ambientais, registro de veículos, infrações de trânsito e muitos outros. Nos últimos 3 anos, já são mais de 13 bilhões de reais de economia para os cofres públicos e para a população. Desde a criação do conectagov.br em 2020, o valor chega a 15 bilhões. Esse cálculo estima o gasto que a população teria com deslocamento e ausência de trabalho e a economia na administração pública caso os dados não fossem integrados. De acordo com o secretário Rogério Mascarenhas, a meta agora é ampliar a adesão dos municípios e estados ao programa. O conectagov.br está disponível em todas as regiões do Brasil, com participação de 22 estados e 15 municípios. Reportagem Carlos Oliveira.
3: A Receita Federal recebeu mais de 44 milhões e 300 mil declarações de imposto de renda sobre pessoa física 2026.
2: O resultado supera a expectativa inicial de 44 milhões, um recorde para a entrega dentro do prazo que se encerrou na última sexta-feira.
3: A declaração pré-preenchida alcançou a maior participação, com quase 60% das declarações.
2: E a Receita alerta que o contribuinte que não entregou a declaração dentro do prazo deve providenciar o envio enquanto antes. A multa por atraso ou não entrega é de no mínimo R$ 165,74.
3: Mais de 1 milhão 1 milhão e 500 mil moradores do Pará e do Amapá passam a contar com internet de melhor qualidade.
2: Foi inaugurada hoje a Infovia 03, nova rota de fibra ótica da Amazônia, que integra o programa Norte Conectado, coordenado pelo Ministério das Comunicações.
3: Com cerca de 800 quilômetros de cabos instalados no leito dos rios amazônicos, a nova Infovia cria um corredor digital entre os dois estados e amplia a capacidade de conexão para escolas, hospitais, órgãos de segurança pública, comércios e residências.
2: A tecnologia também reduz falhas no serviço e aumenta a velocidade da internet oferecida à população.
3: E essas foram as notícias do Governo do Brasil.
2: Uma realização da Secretaria de Comunicação Social da Presidência da República.
3: Com produção da empresa Brasil de Comunicação.
2: Fique agora com as notícias do Poder Judiciário e do Congresso Nacional. Boa noite.
3: Uma boa noite, até amanhã.
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17: STF determina que a União apresente em 90 dias plano de desocupação da terra indígena Cachoeira Seca, no Pará.
18: STJ entende que ex-policial que sofreu ataque homofóbico ao postar foto com o namorado tem direito à indenização.
17: TST faz campanha para garantir o acesso seguro ao primeiro emprego.
18: Boa noite, eu sou Marcelo Della Libera.
17: E eu, Marcela Luiza.
18: O presidente do Supremo Tribunal Federal, ministro Edson Fachin, deu prazo de 90 dias para que a União apresente um plano de desocupação da terra indígena Cachoeira Seca, no Pará.
17: Segundo o processo, apesar de passados 10 anos da homologação da terra indígena, a retirada dos invasores não foi realizada. Pelo contrário, a situação se agravou com novas invasões, expansão do desmatamento e avanço de atividades garimpeiras.
18: O governo federal também deve criar um comitê de monitoramento externo para proteção territorial, a regularização fundiária e a atenção à saúde dos povos indígenas isolados e de contatos recentes.
17: A União ainda precisa apresentar em até 15 dias um cronograma atualizado do plano de trabalho para a criação do Parque Nacional Tanaru. A área fica em Rondônia, na fronteira com a Bolívia, e será destinada à preservação da memória do povo Tanaru.
18: Ex-policial que sofreu ataque homofóbico após publicar foto com o namorado em rede social terá direito à indenização.
17: A decisão é do STJ. Fátima Uchoa.
19: O homem publicou no Facebook uma foto beijando o namorado depois da cerimônia de formatura como soldado da Polícia Militar do Distrito Federal. Após mensagens homofóbicas, o ex-policial deixou a carreira militar e pediu reparação moral contra o autor da ofensa. Ao reformar sentença que fixou indenização de R$ 1.850, o Tribunal de Justiça do DF considerou não haver justificativa para a condenação. Já no STJ, a terceira turma estabeleceu os danos morais em R$ 10.000, avaliando que, embora os comentários ofensivos não se enquadrem nos tipos penais clássicos dos crimes contra a honra, o conteúdo e o contexto em que foram proferidos violam direitos da personalidade. A relatora foi a ministra Nancy Andrighi.
18: Aprendizagem é a palavra-chave da campanha do TST para garantir o acesso ao primeiro emprego.
17: Com o slogan Vida de Aprendiz, começar certo faz toda a diferença. A ideia é mostrar que estudo e trabalho devem seguir juntos. Mila Amaral.
20: Com foco na geração Z e no setor empresarial, a campanha mostra que é possível entrar no mercado de trabalho de forma segura, com todos os direitos garantidos e sem abandonar os estudos. A programação faz parte das ações desenvolvidas pelo Programa de Erradicação do Trabalho Infantil e de Estímulo à Aprendizagem, em alusão ao Dia Mundial contra o Trabalho Infantil, realizado em 12 de junho. Com a campanha, a Justiça do Trabalho visa conscientizar jovens e crianças sobre a importância da garantia do primeiro emprego, por exemplo.
18: A propaganda eleitoral no rádio, na televisão e na internet só começa em 16 de agosto.
17: Mas a partir de 5 de julho, os pré-candidatos já podem fazer a chamada propaganda intrapartidária. Estevam Furtado.
21: Esse tipo de divulgação é permitido apenas dentro dos partidos, durante as prévias e convenções, que neste ano acontece entre 20 de julho e 5 de agosto. O objetivo é apresentar nomes que vão disputar a indicação da legenda para as eleições. Quem descumprir as regras pode ser multado em valores que variam de 5 a 25 mil reais.
18: Justiça Federal condena poder público a recuperar o complexo histórico de Fordilândia, no Pará.
0: A ação foi movida pelo MPF, Amanda Nascimento.
5: O local foi construído em 1927 pelo empresário norte-americano Henry Ford para a exploração de borracha na Amazônia. Mas depois do fim do projeto, em 1945, as terras e benfeitorias passaram para o governo brasileiro, mas o complexo ficou abandonado. E agora, para garantir a preservação do que restou de Fordilândia, a Justiça Federal determinou a criação de um plano de recuperação e conservação para os imóveis e ruínas e a regularização das terras do distrito, que devem ser realizados de forma solidária pela União, IFAM, Governo do Pará e Município de Aveiro, sob pena de multa diária de 5 a 10 mil reais.
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18: Boa noite.
0: E até amanhã.
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22: Eu sou Paula Groba.
23: E eu sou Ricardo Nakaoka.
22: E estes são os destaques de hoje do Jornal do Senado, que começa agora.
18: O Congresso analisa propostas que buscam reduzir desigualdades raciais expostas em atlas da violência.
22: Parlamentares defendem ação contra facções, mas alertam para a soberania do Brasil.
18: Inteligência artificial e desinformação desafiam eleições de 2026, segundo especialistas.
22: Boa noite.
23: Boa noite.
22: 3 em cada 4 vítimas de homicídio no Brasil são negras. O dado por si só revela a dimensão da desigualdade apontada pelo Atlas da Violência 2026. O levantamento mostra que pretos e pardos são as principais vítimas da violência letal no país e também a maioria das mulheres assassinadas dentro de casa.
18: No Congresso, propostas buscam financiar políticas de reparação e promoção da igualdade racial. A repórter Marcela Diniz tem os detalhes.
24: O Atlas da Violência 2026 revela que 77% das pessoas assassinadas são pretas ou pardas e 67,5% das vítimas de feminicídio também. Para a doutora em filosofia e professora Catilcia Ribeiro, os dados devem ser entendidos numa perspectiva histórica, a que leva em conta que o racismo é um princípio organizador da violência estatal e social no Brasil e que isso é herança direta dos quase 4 séculos de economia escravocrata. Catilcia cita o Fundo de Promoção da Igualdade Racial em debate no Senado e a PEC da Reparação em análise na Câmara como contribuições que o Congresso pode dar na reparação dessas disparidades raciais.
25: Que não haverá paz enquanto a maior parte da população desse país estiver submetida à subalternização econômica e à violência física. Colocar esses projetos como prioridade é demonstrar que o parlamento está disposto a sair da retórica e passar para uma ação concreta de reconstrução do Brasil.
24: O autor da PEC que institui o Fundo de Promoção da Igualdade Racial é o senador Paulo Paim, do PT do Rio Grande do Sul.
26: O racismo estrutural ainda define o destino de milhões de brasileiros e brasileiras. É por isso que precisamos ter um instrumento concreto, permanente e com financiamento garantido para enfrentar essas desigualdades históricas.
24: A criação do Fundo de Promoção da Igualdade Racial foi proposta há 10 anos. Desde março de 2023, a PEC aguarda designação de novo relator.
22: A senadora doutora Eudócia, do PSDB de Alagoas, defendeu a criação de uma comissão parlamentar mista de inquérito, a CPMI BMG Master, para investigar supostas irregularidades no sistema de crédito consignado do INSS e a atuação de instituições financeiras envolvidas.
18: Ela afirmou que há indícios de um esquema que precisa ser apurado nas instâncias adequadas. A senadora anunciou a coleta de assinaturas para viabilizar a instalação da CPMI e pediu apoio dos parlamentares para a iniciativa.
4: legislativa.
22: E o senador Confúcio Moura, do MDB de Rondônia, comemorou acordos entre a FUNAI e o INCRA para regularizar áreas ocupadas por produtores rurais do estado. Segundo o parlamentar, a medida beneficia famílias que vivem há décadas em regiões classificadas como áreas de interesse indígena.
4: Confúcio afirmou que muitos produtores de Rondônia enfrentavam dificuldades para obter crédito rural e regularizar propriedades por causa da indefinição fundiária. O senador destacou a atuação conjunta de parlamentares, prefeitos, técnicos do INCRA e representantes da FUNAI na construção dos acordos.
6: Então esse pessoal estava uma aflição, sem crédito, trabalhando na unha, tirando leite, plantando café, plantando cacau, fazendo suas pastagens. Está lá dentro dessas áreas há muito tempo. Mas aí conversamos aqui, vem há uns 2 anos trabalhando, a FUNAI entendeu isso. O INCRA foi maravilhoso em apresentar os mapas.
22: 2026 será um ano de eleição marcada pela inteligência artificial e pela disputa de narrativas nas redes sociais. O desafio será garantir que a tecnologia não comprometa a confiança do eleitor.
4: Faltando 2 meses e meio para o início da propaganda eleitoral gratuita de 2026, o Conselho de Comunicação Social do Congresso debateu as regras para as campanhas políticas na internet e os riscos do uso de ferramentas de IA. A repórter Patrícia Oliveira traz as informações.
7: Em março, o TSE editou as novas regras sobre o uso de IA na propaganda eleitoral, nas postagens de conteúdo político e a responsabilidade das plataformas digitais na recomendação e moderação desse conteúdo. Maria Paula Almada, especialista em tecnologia digital, destacou a dificuldade da população em geral em diferenciar conteúdos reais dos gerados por inteligência artificial.
8: Apenas 27% dizem conseguir identificar fake news com facilidade. É difícil até para os especialistas identificarem o que é verdade e o que é manipulado.
7: Para os debatedores, o maior desafio é combater a desinformação, garantindo a liberdade do eleitor ao exercício do voto e a proteção do processo eleitoral. O advogado e professor Diogo Reis cobrou a participação do legislativo.
9: Talvez uma revisão das leis que é do tempo do Orkut e para a legislação atual, considerando o cenário de inteligência artificial generativa, redes sociais extremamente dinâmicas.
7: Nenhuma plataforma digital avaliada no Índice de Transparência de Redes Sociais oferece condições significativas de acesso a dados de anúncios, inclusive de conteúdo político eleitoral.
22: E a decisão de enquadrar o PCC e o Comando Vermelho como organizações terroristas pelo governo dos Estados Unidos abriu uma nova discussão no Senado sobre o enfrentamento ao crime organizado.
4: Parlamentares defendem medidas mais rígidas para combater o financiamento das facções, mas alertam que a cooperação internacional não pode comprometer a soberania e a autonomia das instituições brasileiras. Repórter Marcela Cunha.
10: Para o senador Sérgio Moro, do PL do Paraná, a decisão pode facilitar o bloqueio de bens das facções no exterior e ampliar a cooperação internacional contra o crime organizado.
11: Uma vitória diplomática para o Brasil. Essa classificação vai ter um impacto principalmente na facilitação do congelamento dos ativos, ou seja, dos bens dessas organizações terroristas que muitas vezes são mantidas no exterior.
10: Já o presidente da Comissão de Relações Exteriores e Defesa Nacional, senador Nelsinho Tradi, do PSD de Mato Grosso do Sul, afirmou que toda medida que ajude a melhorar a segurança pública será apoiada, mas defendeu que o Congresso discuta os limites da decisão para evitar interferência externa.
27: Ninguém aqui quer passar a mão em cima de cabeça de bandido. Agora, usar esse mecanismo para poder ferir a soberania nacional, isso nós não vamos também aceitar e não vamos admitir.
10: Nelsinho Tradi informou que pretende promover uma discussão sobre o assunto na Comissão de Relações Exteriores e Defesa Nacional e na Comissão Mista de Controle da Atividade de Inteligência. O tema já passou pelo Senado durante a análise do projeto Antifacção, que endurece o combate a organizações criminosas. Na ocasião, os senadores discutiram a tentativa de equiparar facções e milícias a organizações terroristas, mas a proposta não foi aprovada.
22: A partir de hoje, o conteúdo da Rádio Senado ganha um novo espaço para chegar ao público. Entrevistas, debates e as principais notícias produzidas pela emissora passam a estar disponíveis em uma playlist exclusiva no canal da TV Senado no YouTube.
4: Os internautas poderão acompanhar quadros do programa Conexão Senado e também do Jornal do Senado, exibido diariamente na Voz do Brasil. O repórter Rodrigo Rezende conta os detalhes.
2: Perdeu alguma entrevista do programa Conexão Senado? Ou quer indicar algum conteúdo do programa para um amigo? Ou quem...
22: Hoje, o conteúdo da Rádio Senado ganha um novo espaço para chegar ao público. Entrevistas, debates e as principais notícias produzidas pela emissora passam a estar disponíveis em uma playlist exclusiva no canal da TV Senado no YouTube.
4: Os internautas poderão acompanhar quadros do programa Conexão Senado e também do Jornal do Senado, exibido diariamente na Voz do Brasil.

0: Voz do Brasil. Agora você pode acessar esses e outros conteúdos da Rádio Senado em uma playlist exclusiva no canal do YouTube da TV Senado. Fernanda Nardelli, coordenadora de distribuição da Rádio Senado, ressalta que a presença da emissora no canal da TV Senado, que tem mais de 1,8 milhão de inscritos, é mais uma forma de disseminação de conteúdos do Senado para os cidadãos brasileiros, além de demonstrar a integração dos veículos de comunicação do Senado Federal.
1: Eu falo assim que é um jogo de ganha-ganha, né? A rádio vai ganhar em alcance, a TV vai ganhar na variedade de conteúdo e, assim, o nosso principal objetivo, claro, o cidadão vai ganhar tendo mais acesso aí a outros programas, outros formatos.
0: Gesiel Carvalho, apresentador do programa Conexão Senado, destaca que a iniciativa de postagem dos cortes dos quadros e entrevistas no YouTube irá facilitar a vida dos cidadãos e contribuir com o compartilhamento dos materiais.
2: Facilita muito também a vida do ouvinte que quer espalhar o nosso conteúdo e até compartilhar o Conexão do Dia se ele perdeu alguma coisa.
0: Para acessar todo esse conteúdo, basta ir até youtube.com/TV Senado, clicar na guia Playlists e localizar Rádio Senado.
3: Com edição de Paula Groba e trabalhos técnicos de João Lira, o Jornal do Senado fica por aqui. Acompanhe agora as notícias da Câmara dos Deputados. Boa noite.
4: Boa noite e até amanhã.
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6: Avança entre os deputados discussão sobre redução da maioridade penal.
7: Projeto inclui tratamento do câncer infantil em cursos nas áreas de saúde.
6: Comissão aprova novas categorias de reserva de vaga em estacionamento.
7: Boa noite. Comissão aprova aumento do número de vagas de estacionamento reservadas para pessoas com deficiência e para idosos com mais de 80 anos. A repórter Daniele Lessa tem as informações.
8: A Comissão de Desenvolvimento Urbano da Câmara dos Deputados aprovou o projeto que amplia a reserva de vagas em estacionamentos para pessoas com deficiência e faz ajustes nas regras para vagas reservadas aos idosos. Atualmente, a legislação garante pelo menos 2% das vagas para veículos que transportem pessoas com deficiência e 5% para pessoas idosas, tanto em estacionamentos públicos quanto privados. Com a aprovação do projeto, o percentual para pessoas com deficiência passa para no mínimo 3% do total de vagas, respeitando as normas de acessibilidade, como espaço adequado para a circulação de cadeira de rodas. No caso das pessoas idosas, o texto mantém o percentual mínimo de 5% das vagas, mas cria uma regra específica para estacionamentos com mais de 100 vagas. Nesses casos, deverá haver pelo menos uma vaga exclusiva para pessoas com 80 anos ou mais, posicionada de forma a garantir maior comodidade. Para o relator da proposta, deputado Saulo Pedroso, do PSD de São Paulo, o aumento no número de vagas deve acontecer junto com o respeito às normas de acessibilidade, inclusive nos estacionamentos privados.
9: Não só nos espaços públicos, nos espaços privados também. Teve até uma certa resistência em relação aos empreendimentos privados, mas a gente precisa conscientizar todo mundo que eles precisam de uma atenção especial, né, que é merecida e que a possibilidade que a gente tenha aí vagas disponíveis que atendam com qualidade e com um tamanho adequado dentro da norma é fundamental para que o dia a dia das pessoas com deficiência seja um dia a dia comum como o nosso.
8: A proposta que aumenta o número de vagas de estacionamentos reservadas para pessoas com deficiência e para idosos com mais de 80 anos altera o Estatuto da Pessoa com Deficiência, o Estatuto da Pessoa Idosa e a Lei de Acessibilidade. E agora será analisada nas comissões de Viação e Transportes e de Constituição e Justiça. Da Rádio Câmara de Brasília, Daniele Lessa.
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5: Saúde.
6: Avança na Câmara projeto aprovado que inclui o tratamento do câncer infantil em conteúdo de cursos de saúde. Acompanhe na

0: reportagem de Luiz Cláudio Canuto.
1: A Comissão de Educação aprovou o projeto que inclui a oncologia pediátrica como tema a ser tratado nas disciplinas dos cursos das áreas de saúde. A exigência seria incorporada à Política Nacional de Atenção à Oncologia Pediátrica. O projeto é do deputado Eduardo da Fonte, do PP de Pernambuco. E o texto foi aprovado com mudanças propostas pelo relator, deputado Dr. Fernando Máximo, de Rondônia. Máximo explicou que a criação e a alteração do currículo dos cursos são atribuição do Conselho Nacional de Educação. Por isso, em vez de prever uma disciplina, o projeto trata o tema como conteúdo. Para ele, a mudança resolve o impedimento de mudar o currículo ao incluir a matéria como um tema transversal.
2: Porque nós sabemos que hoje o câncer infantil tem acometido milhões de crianças Brasil afora e tem levado à morte muitas delas, e um dos problemas sérios que nós temos é o diagnóstico tardio. Muitas das vezes, se a gente consegue diagnosticar numa fase mais preliminar o tumor, numa fase mais inicial, a gente acaba conseguindo tratar e curar totalmente a criança. Mas quando esse diagnóstico é feito tardiamente, infelizmente, às vezes tem metástases para outros órgãos, tem mais dificuldade de diagnosticar e de tratar.
1: Pelo texto aprovado, os cursos em funcionamento teriam prazo de 12 meses a partir da entrada em vigor da lei para adaptar os currículos. A proposta vai ser analisada em caráter conclusivo pela Comissão de Constituição e Justiça. Para virar lei, precisa ser aprovada pela Câmara e pelo Senado. Da Rádio Câmara de Brasília, Luiz Cláudio Canuto.
3: Segurança Pública.
4: Relator conclui a leitura de parecer que une propostas sobre a redução da maioridade penal. A repórter Silvia Munhato acompanhou a reunião da Comissão de Constituição e Justiça da Câmara, em que o tema foi discutido.
5: As três propostas de emenda à Constituição que reduzem a maioridade penal no Brasil de 18 para 16 anos avançaram na Comissão de Constituição e Justiça da Câmara. O relator, deputado Coronel Assis, concluiu a leitura do seu relatório favorável à mudança e foram concedidas vistas aos textos. Os pedidos de vistas pelos deputados permitem que as propostas sejam discutidas e votadas após duas sessões do plenário. Os deputados que se opõem à mudança tentaram barrar o avanço por meio de requerimento de retirada de pauta, mas ele foi rejeitado por 42 votos a 7. A deputada Talíria Petrone, do PSOL do Rio de Janeiro, disse que os adolescentes que cumprem medidas socioeducativas representam menos de 2% do total de pessoas cumprindo penas.
6: Quando nós olhamos os indicadores de reincidência no socioeducativo, eles estão em torno de 13%, aqueles que voltam a cometer infrações. Quando nós olhamos para o sistema prisional, que o Supremo já disse que é um estado inconstitucional de coisas, nós vemos que há uma reincidência de quase 50%.
5: Já o deputado Kleber Verde, do Maranhão, defendeu a redução da idade.
7: Até diante de vários crimes praticados no nosso país, por adolescentes, infelizmente, delinquentes, que precisam entender que uma vez envolvidos em crime, ele vai pagar por isso. Ele não pode ficar impune.
5: O deputado Coronel Assis disse que as propostas sobre a redução da maioridade penal são admissíveis perante o regramento jurídico atual. Segundo ele, a Convenção da ONU dos Direitos da Criança veda apenas penas cruéis, degradantes, prisão perpétua ou morte para crimes cometidos por menores de 18 anos. Mas ele retirou de uma das propostas dispositivos que concediam às pessoas maiores de 16 anos direitos como de casar e celebrar contratos, além de tornar o voto obrigatório. O relatório se alinha à proposta feita pelo deputado Capitão Alden, do PL da Bahia, que fala em responsabilidade penal para maiores de 16 até 18 anos nas hipóteses de crimes hediondos e outros crimes graves, mas exige uma avaliação individualizada sobre a compreensão do jovem em relação ao crime cometido e assegura a separação entre jovens e adultos durante a execução da pena. Atualmente, jovens maiores de 16 anos que cometem infrações graves cumprem medidas socioeducativas de internação por, no máximo, 3 anos. Caso as propostas sejam aprovadas na CCJ, elas terão seu mérito analisado por uma comissão especial. Da Rádio Câmara de Brasília, Silvia Munhato.
3: Trabalho.
0: A Comissão de Trabalho da Câmara aprovou o retorno da assistência sindical obrigatória em rescisões de trabalho, alterando a reforma trabalhista. O texto ainda precisa ser avaliado por outras instâncias, como explica a repórter Emanuele Brasil.
8: A Comissão de Trabalho da Câmara dos Deputados aprovou proposta que retoma a obrigatoriedade da assistência sindical para validar a rescisão de contratos de trabalho de empregados com mais de um ano de serviço. A medida, que altera a consolidação das leis do trabalho, reverte uma das principais mudanças da reforma trabalhista de 2017, que havia tornado a homologação facultativa. O texto foi aprovado com mudanças sugeridas pelo relator, deputado Bongás, do PT do Rio Grande do Sul. O parecer restabelece que o instrumento de rescisão ou recibo de quitação só terá validade se firmado com a assistência do sindicato da categoria ou, na ausência deste, de uma autoridade do Ministério do Trabalho e Emprego, sem custos para o trabalhador. Segundo Bongás, a mudança visa corrigir um desequilíbrio na relação entre empregado e empregador no momento do término do contrato.
9: Quando a reforma trabalhista foi votada, eu votei contra, o sindicato foi afastado e o trabalhador ia com o patrão, ou da RH, e aí quando o cálculo era feito, muitas vezes era lesado, roubavam o direito do trabalhador. Naquele momento, o sindicato precisaria estar junto. E esse projeto, ele exatamente repõe a presença do sindicato na hora da rescisão. O sindicato tem os seus técnicos e os próprios sindicalistas sabem fazer esse cálculo corretamente para nenhum trabalhador ser lesado. E esta votação que nós fizemos, que eu pude ser o relator na Comissão do Trabalho, repõe este direito para o nosso trabalhador. Nenhum trabalhador pode ser lesado.
8: Entre as medidas, o texto estabelece a intervenção sindical prévia como um procedimento necessário para demissões sem justa causa, sejam elas individuais ou coletivas. A proposta também exige que a extinção do contrato por acordo entre empregado e empregador também seja homologada pelo sindicato ou pelo Ministério do Trabalho. Além disso, o texto determina que a cláusula de arbitragem em contratos de trabalhadores com remuneração superior a duas vezes o teto do INSS só será válida se tiver assistência sindical. A proposta deverá ser votada agora pela Comissão de Constituição e Justiça e depois pelo plenário. Da Rádio Câmara de Brasília, Emanuele Brasil.
3: Agricultura.
4: A comissão aprova a proposta que apoia práticas sustentáveis na agricultura familiar. O repórter José Carlos Oliveira explica as medidas.
10: Duas comissões da Câmara dos Deputados aprovaram um projeto de lei que inclui incentivos a práticas sustentáveis de produção agropecuária na Lei da Agricultura Familiar, que está valendo desde 2006. Se virarem lei, os incentivos de crédito e o apoio às mulheres agricultoras passarão a constar formalmente da Política Nacional da Agricultura Familiar e Empreendimentos Familiares Rurais. Relator na Comissão de Agricultura, o deputado Enderson Pinto, do Pará, explica algumas das práticas sustentáveis previstas no texto.
11: Para recuperação de pastos e solos, por exemplo, que é cada vez mais trabalhar práticas sustentáveis que possam garantir o aumento da produtividade e redução aí nos desmatamentos e também recuperar as áreas degradadas, para nós é fundamental. O projeto ele traz dois viés. O primeiro, para quem faz esse tipo de prática, ele incentiva ou doação financeira, como também acesso ao crédito com juros mais reduzidos.
10: A proposta também foi aprovada na Comissão de Defesa dos Direitos da Mulher, sobretudo em relação às linhas especiais de crédito rural destinadas às agricultoras, como ressalta Enderson Pinto.
11: Ele traz algo mais diferenciado ainda para as mulheres rurais, ou seja, as mulheres que também vivem do setor agropecuário, terem acesso a um financiamento com juros ainda mais baixos, porque hoje, de forma geral, há sim essa discrepância ainda nessa questão da equidade nesse tratamento entre os gêneros, e isso é uma preocupação.
10: O projeto de apoio a práticas sustentáveis na agricultura familiar já foi aprovado pelo Senado e depende apenas da aprovação final das comissões de Finanças e Tributação e de Constituição e Justiça da Câmara. Da Rádio Câmara de Brasília, José Carlos Oliveira.
3: Meio Ambiente.
0: A comissão aprova projeto que incentiva a reciclagem e gera desconto nas contas de luz e água. A repórter Júlia Lopes nos conta como vai funcionar.
12: O Brasil produz mais de 77 milhões de toneladas de lixo por ano e cerca de 40% desse total ainda é destinado a lixões em todo o país. Para incentivar a reciclagem e enfrentar esse problema, a Comissão de Desenvolvimento Urbano da Câmara dos Deputados aprovou uma proposta apresentada pela deputada Fernanda Pessoa, do Ceará. O projeto de lei criou o programa Recicla Clash, que prevê a concessão de um tipo de cashback ou crédito financeiro para pessoas que realizarem a reciclagem correta de resíduos sólidos. Esse valor poderá ser convertido em descontos nas contas de energia elétrica e de água. O projeto tem como objetivo reduzir o descarte irregular de materiais recicláveis no meio ambiente, promover a educação ambiental e estimular o consumo consciente. A iniciativa também busca fortalecer a participação de cooperativas e catadores de recicláveis, além de incentivar a economia circular. Segundo dados da Associação Brasileira de Resíduos e Meio Ambiente, do total de lixo produzido no país, cerca de 72 milhões de toneladas são coletadas diretamente nas residências. Para se ter uma dimensão desse volume, ele seria suficiente para cobrir aproximadamente 3.400 campos de futebol. De acordo com o texto do projeto, o funcionamento do programa começa com o cadastro do consumidor em uma plataforma digital vinculada à iniciativa. Nesse momento, a pessoa informa seus dados pessoais e associa as contas de água e de energia elétrica. Em seguida, os resíduos recicláveis devem ser levados aos pontos de coleta credenciados como cooperativas de reciclagem, ecopontos ou estabelecimentos parceiros. Na entrega, o material é pesado e registrado no sistema, gerando uma pontuação proporcional ao volume e ao tipo de resíduo reciclado. Essa pontuação acumulada é então convertida em crédito financeiro, garantindo descontos diretos nas contas de água e de luz. Após a regulamentação pelo governo federal, a gestão do programa ficará sob responsabilidade do Ministério do Meio Ambiente, em parceria com as Agências Nacionais de Energia Elétrica, a ANEEL, e de Águas e Saneamento Básico, a ANA. Para o relator da proposta, deputado Cobalcini, do MDB de Santa Catarina, a medida, que já é adotada em outros países, traz benefícios tanto para a população quanto para o meio ambiente.
13: Será importantíssimo para o Brasil, porque premia, né, quem recicla, vai receber um valor como prêmio, e premia o meio ambiente, porque nós daremos o destino correto para todo o lixo, especialmente o lixo reciclado.
12: O projeto, que busca ampliar a reciclagem correta por meio de descontos nas contas de água e luz, segue agora para análise na Comissão de Minas e Energia. Da Rádio Câmara de Brasília, Júlia Lopes.
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14: Educação.
4: Comissão aprova tratamento diferenciado para estudantes com mandatos em entidades representativas. A repórter Mônica Tati nos conta como serão as regras.
15: Universitário que exerce mandato em entidade estudantil poderá ter tratamento diferenciado na sua instituição de ensino. É o que prevê projeto em análise na Câmara dos Deputados, que estabelece métodos específicos para controle de rendimento e frequência dos estudantes que atuam em entidades representativas como a UNE, as Uniões Estaduais de Estudantes e os DCEs, os Diretórios Centrais dos Estudantes. O relator na Comissão de Educação da Câmara, o deputado Pedro Kizay, do PT de Santa Catarina, destaca a importância de garantir mecanismos que permitam que os estudantes possam conciliar seus estudos com a participação na política. Pedro Kizay explica que o projeto garante que os estudantes que compareçam a eventos oficiais, como assembleias ou congressos, possam recuperar as avaliações e o conteúdo das disciplinas em outro momento.
16: E não seja prejudicado, porque está exercendo o direito à cidadania, à organização estudantil e à defesa dos direitos dos estudantes. Isso é muito importante, porque reconhece, de um lado, a importância da escola, da educação, da sala de aula, da avaliação, mas, ao mesmo tempo, legitima e fomenta e apoia a organização estudantil, porque isso produz liderança e cidadania.
15: A proposta, que prevê tratamento diferenciado para os universitários que possuem mandato em entidade estudantil, ainda vai ser votado pela Comissão de Constituição e Justiça. Se for aprovado sem modificações, pode seguir direto para a sanção do presidente da República. Da Rádio Câmara de Brasília, Mônica Tati.
0: Termina agora o Jornal Câmara dos Deputados, produzido pela Rádio Câmara. O programa teve trabalhos técnicos de Wellington Teles e apresentação de Luciana Vieira e Tércia Guimarães. Boa noite para você.
4: Uma boa noite. Você fica agora com as notícias do Tribunal de Contas da União.
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1: 20 horas e 16 minutos.
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0: 20h34.
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1: 20h53.
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